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3: A trilha sonora perfeita da sua noite começa agora. É o Love Night no ar, trazendo lembranças, emoções e músicas eternas. Eu convido você para ficar conosco e curtir cada instante, relembrar momentos e fazer essa noite mais que especial. A gente começa com essa linda canção.
4: Bad English, When I See You Smile.

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1: Phil Collins, aqui no Love Night. Another Day in Paradise.

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Mandy Moore, I'd Rather Lose.

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Five for Fighting, Superman.

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1: Mark Knopfler and Dunblane. Knocking on Heaven's Door.

0: Linda essa música, não? Bem, vamos a um rápido intervalo, mas já já voltamos com Love Night e mais uma sequência de grandes sucessos românticos. 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
0: Estamos de volta para aquecer a sua noite. É o Love Night, só com sucessos que emocionam.
5: Randy Van Warmer, Just When I Need You Most.

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Hooverphonic, Mad About You.

em seu dial Love Night, tocando as melhores canções do passado. Celine Dion, The Power of Love.

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Shania Twain, You're Still the One.

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1: Johnny Nash, Rock Me Baby.

0: De volta com Love Night, conectando você às mais belas histórias de amor.
1: A linda canção de Kenny Rogers e Bee Gees no Love Night, You and I.

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Eric Clapton, Wonderful Tonight.

0: Thank you, Sue.
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2: Michael Jackson, I Just Can't Stop Loving You.

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1: Kenny Rogers e Barbra Streisand, Hop Where We Belong.

0: é o Love Night na sua noite. A gente faz uma pausa agora, mas em instantes tem mais música linda esperando por você. 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

0: Estamos novamente no ar com Love Night, levando romantismo e emoção até você. Para você que está nos ouvindo, desejamos uma ótima noite.
1: Bee Gees, How Deep Is Your Love?

nosso abraço a você que está ligado na gente. Continue conosco. Lionel Richie, All Night Long.

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1: Guido Renzi, Tanto Cara.

é o Love Night em forma de canção, fazendo a sua noite muito mais gostosa. A gente faz uma pausa rapidinho agora, mas já já estaremos de volta com mais emoção em forma de música.

0: Estamos novamente com Love Night, porque a sua noite merece músicas que tocam o coração.
1: Betty Austin and James Ingram, Baby Come to Me.

0: Este é o Love Night na sua noite. É hora de uma pequena pausa, mas em instantes a gente retorna com mais canções inesquecíveis. 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
0: O Love Night retorna com mais sucessos românticos para acompanhar você nessa noite. Kenny Rogers, She Believes in Me.

na sua noite, tocando em seu coração. Lynyrd Skynyrd, Simple Man.

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0: Laura Pausini, Incancellabile.

para sonhar e viajar no tempo. Glenn Frey, The One You Love.

Você está recordando grandes canções no Love Night. Daqui a pouquinho, o programa estará de volta, trazendo mais sucessos para embalar sua noite.

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1: Rock City no Love Night. It must

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1: Michael Bolton, When a Man Loves a Woman.

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0: Madonna, Take a Bow.

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Foreigner, been waiting for a girl like you.

0: Você está curtindo Love Night. A gente faz agora um intervalo rapidinho, mas já já o Love Night volta com mais lembranças musicais. 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
0: Voltamos com Love Night, enchendo a sua noite de lembranças e momentos inesquecíveis.
5: Chicago, If You Leave Me Now.

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0: Elton John, Blue Eyes.

As canções inesquecíveis você ouve aqui. Phil Collins, Every Day.

as luzes do Love Night vão se apagando devagar, mas o amor continua aceso. Amanhã estaremos de volta com mais músicas que marcaram histórias e eternizaram sentimentos. Até amanhã.

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Olá, muito bom dia. São 6 da manhã, mais um minuto, a 9 em Cabo Verde. A 17ª Feira da Agroindustrial e Serviço de Santo Antão arranca hoje na cidade de Ponta do Sol e decorre durante 2 dias com exposição e venda de produtos dos 3 concelhos da ilha. Conforme informou a Câmara Municipal de Ribeira Grande, a exposição tem como principal objetivo continuar a promover produtos da área de agricultura e pesca, artesanato, bem como a divulgação do turismo através de marcas da ilha. Segundo a organização da feira, para a edição de 2026 são esperados cerca de 60 feirantes dos concelhos de Ribeira Grande, Paúl e Porto Novo. O evento visa valorizar os produtores, empreendedores e todo o setor agroindustrial. A abertura do evento está programado para as 15 horas, no largo em frente à Câmara Municipal. A Feira de Agroindustrial e Serviço de Santo Antão é uma atividade que se insere no âmbito das festividades do município de Ribeira Grande, assinalado ontem, 7 de maio. E a Escola de Futebol de Enxada Grande Frente está a desenvolver 2 projetos comunitários que visam a inclusão social e educativa de crianças e adolescentes da comunidade através de aulas gratuitas da música e da língua espanhola. A iniciativa, segundo a responsável da Associação Mia Luz, integra um conjunto de atividades sociais e educativas dinamizadas pela Associação com o objetivo principal de ocupar de forma saudável o tempo livre das crianças e adolescentes. Conforme explicou, o projeto piloto de música centra-se inicialmente no ensino da guitarra e beneficia crianças e adolescentes da comunidade graças à colaboração de um voluntário ligado à Coopera da ONGD. Além da música, a EFAG desenvolve também o projeto de ensino da espanhol, resultado de uma cooperação antiga com voluntários e organizações espanholas de há vários anos. Segundo Milos, as aulas decorrem atualmente uma vez por semana, mas deverão ser reforçadas durante as férias escolares, período em que as atividades poderão ocorrer até 3 vezes por semana. As atividades são abertas à participação de crianças da comunidade, com prioridade para integrantes da EFAG e de famílias em situação de maior vulnerabilidade social, reforçando o compromisso da associação com a inclusão e o desenvolvimento comunitário daquele bairro da capital cabo-verdiana. E os reclusos da cadeia central da Praia e internos da Fazenda Esperança e da Granja de São Filipe exerceram ontem o direito de voto antecipado no quadro do processo eleitoral em curso no país. A votação decorreu sob coordenação das autoridades eleitorais competentes, permitindo que cidadãos impossibilitados de se deslocarem às assembleias de voto no dia oficial das eleições possam participar no processo democrático. Na cadeia central da Praia, os reclusos habilitados foram chamados às urnas mediante os processos definidos pela CNE, num processo acompanhado pelas autoridades penitenciárias e representantes eleitorais. Também os internos da Fazenda Esperança e da Granja de São Filipe participaram no sufrágio antecipado, exercendo o direito constitucional de voto em ambiente considerado tranquilo e organizado. Segundo informações recolhidas junto do vereador da Câmara Municipal da Praia, Carlos Dias, o processo decorreu sem incidentes e dentro da normalidade, com observância das regras da identificação e confidencialidade do voto. O voto antecipado abrange, entre outros, cidadãos privados da liberdade que não tenham perdido os seus direitos políticos, doentes internados, militares e agentes de segurança em serviço e jornalistas em serviço fora do seu círculo eleitoral, permitindo garantir maior inclusão e participação eleitoral. As eleições prosseguem este domingo com a abertura das assembleias de voto.

Índia, todo o território nacional. Portanto, no próximo dia 17, as urnas vão abrir a partir das 7 da manhã e até às 6 da tarde. Nas eleições legislativas participam 5 partidos políticos, o PICV, MPD, o CIT, PTS e PP, e concorrem aos 72 mandatos de deputados, distribuídos por 13 círculos eleitorais, dos quais 10 no território nacional e 3 na diáspora. Relembramos que nas últimas eleições legislativas em Cabo Verde, que ocorreram 18 de abril de 2021, o MPD venceu com maioria absoluta ao eleger 38 deputados contra 30 do PICV e 4 da União Cabo-Verdiana Independente e Democrática. E a operação de desembarque, portanto, do navio MV Ondius deverá começar já na próxima segunda-feira, após a chegada prevista do navio ao porto industrial de Granadilha, devendo ser ativado um corredor de segurança até ao aeroporto a cerca de 10 km. O navio do cruzeiro MV Ondius, onde foi detectado um surto de antivírus, ficará fundeado ao largo da ilha de Tenerife, nas Canárias, sem atracar em cais, enquanto decorrem os preparativos para o repatriamento dos passageiros, informaram as autoridades espanholas. Segundo o presidente do Governo Regional das Canárias, Fernando Clavero, os cerca de 144 ocupantes só serão retirados do navio quando já estiverem no aeroporto. Os aviões destinados ao seu transporte, sendo depois encaminhados por uma zona reservada no aeroporto de Tenerife Sul. A operação de desembarque deverá começar na próxima segunda-feira, após a chegada prevista do navio ao porto industrial da Granadilha, devendo ser ativado um corredor de segurança até o aeroporto a cerca de 10 km. As autoridades espanholas explicaram que, no caso dos cidadãos da União Europeia, cada Estado-membro será responsável pelo repatriamento dos seus nacionais, podendo a Comissão Europeia intervir caso necessário. Passageiros fora da União Europeia estão a ser alvo da coordenação diplomática para o regresso aos seus países. O navio esteve anteriormente em quarentena em águas de Cabo Verde, antes de seguir viagem para o arquipélago espanhol, e as autoridades ainda não decidiram se a embarcação será desinfetada nas Canárias ou encaminhada para outro destino após o desembarque dos passageiros. E para fecharmos este primeiro bloco informativo, dizer que a Direção-Geral dos Registros, Notariado e Identificação contestou as alegações da Associação Sindical dos Trabalhadores dos Registros, Notariado e Identificação Civil e Criminal, que anunciou uma greve para os dias 15 a 17 deste mês. A instituição assegura que o plano de cargos, funções e remunerações já foi aprovado em Conselho de Ministros. Segundo a Direção-Geral dos Registros e Notariado e Identificação, o presidente da ASTRANIC tinha conhecimento de todo o processo de aprovação do diploma, incluindo a sua validação em Conselho de Ministros, informação que lhe terá sido comunicada pelo Gabinete da Ministra da Justiça no passado dia 5 de maio. A instituição acrescenta que o Ministério da Justiça cumpriu com o prometido ao pessoal dos registros, notariado e identificação, sublinhando que o líder sindical acompanhou pessoalmente todo o processo de consolidação jurídica e melhoria do diploma, participando em reuniões realizadas no Ministério da Justiça. Ainda conforme a Direção-Geral, no dia 13 de abril, antes do envio da última versão do diploma para aprovação em Conselho de Ministros, a Associação Sindical foi ouvida e manifestou-se favorável à aprovação do PCFR. O diploma, segundo a Direção-Geral, prevê efeitos retroativos a 1 de outubro de 2025 para salvaguardar os direitos do pessoal dos registros notariado e identificação durante os procedimentos necessários para a sua implementação. A posição surge na sequência do anúncio de greve feito pela ASTRANIC, que acusa o Executivo de incumprimento do memorando de entendimento assinado em dezembro de 2025 e de atraso na aprovação e implementação do PCFR. De acordo com o sindicato, o plano deveria ter sido aprovado até fevereiro e implementado até 30 de abril, o que não terá acontecido, levando à convocação de uma paralisação marcada por dia 15 de maio. A Infopress, o presidente da ASTRANIC, Vítor Veiga, afirmou que a principal reivindicação da estrutura sindical é precisamente a aprovação e implementação do PCFR dentro dos prazos acordados. Paralelamente, o Governo emitiu, a 30 de abril, um despacho conjunto assinado pelo Ministro da Modernização do Estado e da Administração Pública, Eurico Correia Monteiro, e pela Ministra da Justiça, Joana Gomes Rosa Amado, determinando a abertura obrigatória de serviços públicos considerados essenciais para o apoio às eleições legislativas de 17 de maio. Entre os serviços abrangidos estão os registros, notariado e identificação, casas do cidadão, delegacias de saúde, escolas públicas e inspeção geral

das Atividades Económicas IGAI. O despacho estabelece que no dia 17 de maio os serviços devem permanecer abertos durante todo o período de funcionamento das mesas de voto. Determina igualmente que na véspera das eleições, dia 16 de maio, os serviços de registros notariado de identificação, casas do cidadão e delegacias de saúde estejam em funcionamento para assegurar, entre outros atos, a entrega de documentos de identificação. As informações já voltam às 10 em ponto aqui na WB FM.

Pergunta para todos a duas, Sandro Correia, com o tema Julgando a do lado de 9 horas mais 16 minutos. Trazemos então esta presença musical bem bonita.

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Mais a 32 minutos, Filipe Monteiro com este tema Funny. Aproveito então para cumprimentar aí a nossa joia Honey, também o Ariel. Bom dia. Aproveitam para deixar um beijinho aí para Nilde. Uma ótima manhã, desde já, de bom final de semana. Cumprimentos também aí para a nossa Queen Lalari Paiol, de Valine e a Dona Nenidi Balila. Bom dia, sócia, boa escuta. Também para o Henrique Fernandes. Também aí para si, que ajudar a nossa companhia.

11 mais a 46 minutos, assim a presença da Isidora com este tema Melody. Já agora vamos a ter também o Kizim Pires com Inha Love.

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0: Começamos assim deste serviço do noticioso a nível internacional. Destaca para o Leão 14, que assinala o ano de pontificado, a desafiar Trump e a recentrar a Igreja, o Papa Leão.
1: Mestre Rahmani.
0: 14 assinala hoje um ano do seu pontificado, marcado por confronto inédito com o Presidente dos Estados Unidos da América, portanto, a nível institucional, portanto, fixando o tom de um papado que combina prudência institucional com uma afirmação moral.

0: Ainda sobre este assunto, atenção com Trump, que acusou de ser fraco e demasiado liberal, a que Leão 14 respondeu que não tem medo dele, após críticas papais e ameaças contra o Irão. Tornou-se episódio mais mediático dos primeiros 12 meses, com o Papa a insistir que a sua missão é proclamar o Evangelho e não ser político. O jornal digital Sete Margens recorda que Leão 14 não hesitou a afirmar que as políticas de imigração dos Estados Unidos vão contra os ensinamentos da Igreja, e escolheu o imigrante que entrou clandestinamente nos Estados Unidos como bispo da Virgínia Ocidental. O Papa também não se inibiu de coordenar a diplomacia da força após as operações militares da Venezuela e no Irão, defendendo o diálogo como o único caminho para a paz justa. O embate atingiu o auge há 3 semanas, quando Donald Trump rotulou publicamente Leão 14 de fraco no combate ao crime e péssimo em política externa. Na resposta, o bispo de Roma procurou descolar do lugar em que Trump o pretendeu colocar, um rival, esclarecendo não ser um político e não pretender entrar em debate com ele. Eleito a 8 de maio de 2025 na 4ª votação do conclave, o antigo cardeal norte-americano Robert Francis Prevost, o primeiro Papa dos Estados Unidos da América e primeiro agostiniano, surgiu como candidato de compromisso com experiência curial e forte percurso missionário no Peru. Ao longo do ano, Leão XIV procurou equilibrar a continuidade e correção face ao legado do seu antecessor, o Papa Francisco, mantendo orientação pastoral e social com maior ênfase na ordem interna e na estabilidade. Entre as principais reformas, destacou-se a reorganização da Cúria Romana, com novos regulamentos, reforço do papel da Secretária de Estado e aposta na coordenação interdepartamental no modelo descrito por analistas como reforma por absorção mais gradual e menos disruptiva. No plano doutrinário, Leão XIV reafirmou posições tradicionais contra o aborto, a eutanásia e a ordenação feminina e publicou textos como Una Caro, defendendo a monogamia, ao mesmo tempo que procurou reduzir conflitos internos ao evitar debates prolongados. Portanto, este início do nosso périplo pelo mundo. Também vamos até ao Reino Unido. A agência de
1: Atlant Shipping
0: Sanitária informou que foi identificado mais um caso de suspeita de antivírus num cidadão britânico na ilha de Tristão da Cunha, no Atlântico Sul. A mulher holandesa que esteve em contacto com uma das vítimas mortais testou para já negativo. Há uma alerta de 2 cidadãos britânicos que tiveram infecção confirmada no âmbito da monitorização de surto mortal no navio de cruzeiro de luxo, informou a Agência de Segurança Sanitária do Reino Unido numa atualização hoje. Este caso suspeito junto-se a 2 casos previamente confirmados, detectados em 2 cidadãos britânicos, acrescentou a agência. Um está hospitalizado na África do Sul e outro nos Países Baixos. Hoje, a Organização Mundial de Saúde revelou que a assistente de bordo holandesa da KPLM, que teve contacto com uma mulher que morreu vítima de infecção por antivírus em Joanesburgo, testou negativa. A mulher tinha sido internada no hospital em Amsterdão na quinta-feira com sintomas de uma possível infecção. Muito bem, e a FAO diz que os preços dos alimentos sobem pelo 3º mês consecutivo. Os preços de óleo vegetal atingiram valores particularmente elevados devido às perturbações ligadas à guerra no Irão, revelou a Organização das Nações Unidas para Alimentação e Agricultura esta sexta-feira. Portanto, vamos ter consequentemente aumento do preço do óleo nos próximos meses. O Presidente do Brasil não partilha do otimismo do Presidente norte-americano em relação à guerra no Médio Oriente. Este assunto foi um dos temas debatidos entre Lula da Silva e Donald Trump no encontro de ambos ontem na Casa Branca. Portanto, a Lula não está cético quanto às palavras de Donald Trump, que diz que a guerra no Irão já terminou. E uma investigação denominada Honduras Gates revelou as supostas gravações do presidente hondurenho Nazari Asfura e do ex-presidente Juan Orlando Hernández, que mencionam o alegado plano dos Estados Unidos e de Israel contra países com governos progressistas. O suposto plano inclui a divulgação de notícias falsas contra os governos de Gustavo Petro na Colômbia e da Cláudia Sheinbaum no México, uma acusação rejeitada pelas autoridades hondurenhas.

investigação foi conduzida por Diário Reds da América Latina. A WBFM é uma e pelo portal Honduras Gate, que em várias publicações revelam supostos planos dos Estados Unidos e Israel com o apoio das Honduras para aumentarem a influência na região. Hernández foi amnistiado pelo líder norte-americano Donald Trump a 1 de dezembro, após ter sido condenado em 2024 por um tribunal de Nova Iorque a uma pena de 45 anos de prisão por tráfico de droga. Portanto, são as notícias que marcam a atualidade internacional. Já sabe, então, às 10h45 estaremos então a atualizar as notícias do mundo do futebol.

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Aqui de Inancidalia, música bonita. Bom dia para si, 508-232-6364. É a nossa linha da amizade através da qual poderás participar connosco. Já vamos ter o nosso serviço informativo a nível do Desporto Rei e o futebol.

0: bonito, né?
1: É bonito.
0: Isso, jura que jura ele. Por isso.
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César Sanches no Castadana, com este tema então espetacular. Trazemos agora o Big Z Patronato com o Acondizé, com este tema de posição.

As informações do mundo do futebol, aqui na WB FM, para hoje contamos 8 de maio de 2026. Abrimos então, à medida que os dias vão passando, Luke de Jong e Futebol Clube do Porto vão se aproximando de uma resolução definitiva do futuro do ponta de lança, apesar da recuperação da grave lesão sofrida no joelho esquerdo em dezembro estar a correr bem, com o jogador a responder de forma muito positiva a exercícios mais exigentes. O problema da índole pessoal ligado a uma doença de um familiar próximo está a fazer com que o internacional irlandês considere seriamente voltar à pátria-mãe. Portanto, nesta fase ainda não há uma decisão final, mas a saída de Luke de Jong é de facto um cenário possível, algo que, como seria de esperar, já começou a agitar as águas nos Países Baixos. De acordo com informações recolhidas pelo jornal A Bola, o Deventi é um dos clubes que já se posicionou com uma solução possível para De Jong. Foi ao serviço do emblema de Twente que o dianteiro, agora com 35 anos, deu nas vistas no panorama neerlandês e europeu, conquistando o título nacional logo em 2009-2010. A primeira temporada em que representou o clube, a taça de campanha seguinte e ainda duas supertaças. Luke de Jong deixou excelentes impressões no Twente. Em três épocas marcou nada menos do que 60 golos em 120 partidas oficiais, acabando por rumar ao Borussia de Mönchengladbach da Alemanha no verão de 2012. Agora há da parte do Twente a disponibilidade para repatriar o jogador do Porto. Segundo apuramos, o emblema sediado em Eichel já cogita este cenário há alguns meses, já mostrando total abertura para que Luke de Jong cumpra a etapa final de recuperação já nos Países Baixos, oferecendo-lhe também a longo prazo um lugar na estrutura do clube. E Filipe Augusto, avançado brasileiro do Trabzonspor, é um dos vários jogadores sinalizados pelo Benfica para o mercado de transferências de verão. O presidente do clube turco confirmou a recessão de 4 propostas pelo jogador de 22 anos, incluindo uma do Benfica. Segundo a imprensa turca, o Trabzonspor exige 22 milhões de euros para libertar o jogador. Portanto, Filipe Augusto integra a lista de jogadores referenciados pelo Benfica, embora Saad encarnado não tenha avançado com negociações formais pelo jogador, nem seja certo que o venha fazer. O Benfica continua a avaliar várias opções no mercado para diferentes posições do plantel. No entanto, as decisões mais concretas ficam dependentes do fator-chave, o apuramento ou não para a UEFA Champions League, a continuidade de José Mourinho como treinador e a concretização de vendas relevantes que permitam reforçar o investimento na equipa. E a derrota do Braga e consequente falhanço do apuramento para a final da UEFA Europa League acabaram com as hipóteses de Portugal colocar 3 equipas na UEFA Champions League em 2026-27. Os arsenalistas já qualificariam para a Liga dos Campeões se a vencesse a Liga Europa como o title holders, juntando-se assim ao Porto e eventualmente no segundo classificado da Liga, Benfica ou Sporting, se as pré-eliminatórias fossem ultrapassadas. Dorgelis marcou ao Friburgo, ainda assim existe um cenário que pode beneficiar o vice-campeão português, caso o Aston Villa conquiste a Liga Europa e termine simultaneamente no top 4 da Premier League, abre-se uma vaga de acesso direto à fase da Liga dos Campeões através do ranking dos clubes. Nesse caso, o segundo classificado seja

Benfica, o Sporting entraria diretamente na fase principal da prova milionária, graças ao elevado coeficiente europeu acumulado nas últimas temporadas. As duas vagas extras atribuídas pela UEFA através do coeficiente anual de países vão mesmo pertencer a Inglaterra e Espanha, os dois campeonatos com melhor desempenho europeu esta temporada. Portugal ainda chegou a alimentar a esperança de chegar a um desses lugares, mas o cenário ficou fora de hipóteses há algumas semanas. E o Atlético de Madrid pergunta por Maxi Araújo e já teve resposta. A exibição frente ao Arsenal na Champions impressionou Diego Simeone e lateral esquerdo do Uruguai já motivou contactos com Alvalade. A SAD Leonina fixou o preço inicial nos 50 milhões, mas só quer ouvir propostas após o Mundial. O fulgor e trajeto ascendente de Maxi Araújo no Sporting não estão a passar despercebidas aos gigantes europeus e o último interessado a bater a porta de Alvalade vem da vizinha Espanha. O Atlético de Madrid, por indicação expressa de Diego Simeone, que colocou o internacional uruguaio na lista de prioridades para a próxima temporada, vendo no camisola 20 dos Leões o perfil ideal para a exigência física e tática do seu sistema. O interesse do Atlético foi adiantado ontem em Espanha pelo diário AS e confirmado por A Bola, mas o gigante espanhol entrou na corrida por Maxi e em força as atenções do uruguaio dos Leões subiram de tom face às dificuldades negociais com os calçoneros que estão a ter com o Chelsea para contratar Corcuhelia, algo número um que parece cada vez mais distante da capital espanhola. E é aqui que surge o uruguaio, um plano B que está prestes a tornar-se no plano A. E visto por muitos como o reforço mais importante do Porto, segurou esta temporada e considerado de forma unânime um dos principais obreiros do 31º título nacional dos Azuis e Brancos, Vítor Fraholt promete agitar as águas no mercado de verão, pelo menos em termos de apetites, como comprova a informação vinculada pela imprensa dinamarquesa. Há já algum tempo que o entorno do Médio Nórdico tem recebido sondagens por parte de emblemas que militam nos campeonatos da Big Five, mas ontem o Side Bold avançou a com nomes concretos no caso do Arsenal, Liverpool e Newcastle, do trio endinheirado da Premier League. Para já, segundo a publicação, os três clubes ingleses estão muito atentos ao desenvolvimento do camisola 8 dos Dragões, protagonista de uma época de alto nível da primeira experiência fora da Copenhaga, além de ser o terceiro lugar mais utilizado por Farioli, com 3.871 minutos. Fraholt tem vindo a mostrar cada vez mais predicados na chegada à grande área dos adversários, com 8 golos marcados e 7 assistências. A juntar a isto, tem 20 anos e deixa água na boca dos sempre atentos tubarões do velho continente. Por outro lado, o nosso jornal sabe que não chegou qualquer abordagem à SAD do Porto por Fraholt. Nesta altura, como referimos, tem sido o agente do jogador a receber todos os contactos, sendo natural que o cenário se altere após o ponto final da temporada clubística, com o mercado a ganhar tração. Ainda assim, abrir mão do motor nórdico não está nos planos do Porto. A cúpula liderada por André Villas-Boas pretende manter o núcleo duro de jogadores à margem do rebuliço da janela de transferências, garantindo uma equipa à altura da ambição do Porto e das exigências que esperam a equipa de Farioli na nova temporada. Ao objetivo de revalidar o título, junto ao desejo de deixar boa imagem na UEFA Champions League, prova que os azuis e brancos vão voltar a disputar após 2 anos de ausência. Fraholt, pela identificação que tenha com a ideia de jogo do técnico italiano, é considerado uma peça-chave. O próprio internacional dinamarquês já manifestou o desejo de fazer pelo menos mais uma época de azul e branco. Fraholt, a favor dos Dragões, joga o facto de Dinamarca ter ficado fora do Mundial, o que o resguarda o jovem de uma montra privilegiada. Em termos contratuais, os interesses do Porto também estão definidos. Contratado por 20 milhões de euros, mais 2 dependentes de objetivos ao Copenhaga, Fraholt assinou contrato até 30 de junho de 2030 e tem uma cláusula de rescisão de 85 milhões de euros. O que acaba por ser um vetor também de proteção. E o prodígio do Grêmio está colocado na rota de Alvalade. Gabriel Mac, extremo de apenas 18 anos, que soma 22 jogos para a equipa brasileira este ano, associado ao Clube Leonino, assim como o Shakhtar, PSV e Futebol Clube do Porto. Tem 18 anos e é visto como uma das grandes esperanças do Grêmio a curto e médio prazo. Falamos de Gabriel Mac, talentoso ala que despertou na equipa principal brasileira com 22 jogos, 1 golo e 2 assistências, que ontem foi colocado na rota de Alvalade, segundo o diário espanhol AS. É internacional brasileiro sub-17, esteve em destaque no Mundial do ano transato. Gabriel Mac tem mais um ano de contrato com o Grêmio, o que fez despertar a atenção de vários emblemas europeus, não só o Sporting como Shakhtar, PSV e Porto.

Porto, segundo escreve o Diário Espanhol. O Grêmio, de resto, pede 16 milhões de euros por este ala. Rayo Vallecano chegou ao final da Conference League e La Liga garantiu 5 lugares na fase da Liga dos Campeões, se a equipa Vallecas conquistar o troféu europeu. O futebol espanhol recebeu uma excelente notícia. A La Liga terá garantidamente 5 equipas na próxima edição da Champions. Esta possibilidade foi confirmada após a vitória do Rayo Vallecano e a defesa de um penalti por Augusto Batalha aos 94, que não só apurou a equipa para a final da UEFA Conference League, como também abriu portas a um cenário inédito. Dependendo de uma conjugação de resultados, Espanha poderá mesmo ter 9 representantes nas provas europeias em 2026-2027. Aos 4 clubes já qualificados para a principal competição de clubes Barcelona, Real Madrid, Vila Real e Atlético de Madrid, juntar-se-á um quinto representante. Essa vaga adicional, conquistada graças ao bom desempenho das equipas espanholas na Europa, está a ser disputada principalmente pelo Betis, com 53 pontos, e pelo Celta de Vigo, com 47. A equipa andaluza parte em vantagem, mas ainda não tem um apuramento matemático assegurado. Na UEFA Champions League, a presença espanhola também poderá ser reforçada, sexta posição no campeonato atualmente ocupado por Celta de Vigo, dá acesso direto. No entanto, o Betis, caso perca a vaga na Champions, o Getafe e o Atlético de Bilbao, com 44, e ainda o Osasuna, continuam na luta. Este junto-se ao Real Sociedad de Gonçalo Guedes, já apurado como vencedor da Taça do Rei. O Rayo Vallecano poderá ser o terceiro representante se vencer a final da Conference League contra o Crystal Palace em Leipzig e não se qualificar para a Europa através da sua qualificação na Liga. E o Barcelona pode sagrar-se bicampeão espanhol este domingo, se pontuar na recepção ao Real Madrid, no jogo 264, uma das rivalidades futebolísticas mais mediáticas do mundo. A partida para o clássico da 35ª jornada, que antecerá os últimos 3 jogos, os catalães da defesa de direito português João Cancelo lideram com 88 pontos contra 77 dos madridistas, segundo classificados. O Barça, detentor de 28 troféus, deve revalidar o título pela primeira vez em 7 anos, mas continuará atrás do palmarés do campeonato do recordista Madrid, com 36 títulos, a última dos quais em 2023-24. Representantes principais das duas maiores cidades da Espanha, catalães e madridistas, já nunca desceram ao segundo escalão em 95 edições da La Liga Espanhola, estatuto partilhado com o Atlético de Bilbao, e apenas falharam a presença conjunta no top 2 por 10 vezes no século XXI, alimentando dentro e fora dos relevados bem mais do que uma simples rivalidade centenária. Portanto, mais hostis entre si em relação aos rivais citadinos, Atlético Madrid e Espanhol. Os clubes lutavam por orgulho, prestígio e jogadores, conforme afastou Alfredo Di Stéfano em 1953, quando assinou pelo Real, volvido um diferente com o Futebol Clube Barcelona. Os merengues não eram campeões desde 32-33 e tinham as mesmas 9 conquistas dos Blaugrana, mas destacaram-se face à chegada do avançado e juntaram 28 troféus em 36 anos de franquismo, incluindo 6 taças de campeões europeus, prova antecessora da Liga dos Campeões contra 23 do rival. Portanto, é um jogo histórico que vai acontecer este domingo e que poderá levar o Barcelona ao rubro, caso vencer. Portanto, esta batalha vai sagrar-se campeão de Espanha. E o Porto tenta também recorde de pontos. Benfica e Sporting estão na luta pela Champions. O já campeão Porto vai tentar, na Vila das Aves, ficar mais perto do recorde de pontos numa 33ª jornada com várias batalhas, incluindo o Benfica e Sporting, que luta pela Champions. Portanto, ainda com muito por decidir, embora o primeiro lugar já esteja atribuído ao Porto, a penúltima ronda do campeonato vai ter 7 jogos disputados à mesma hora, às 18h15, na segunda-feira, incluindo o Benfica-Sporting de Braga, o duelo cabeça de cartaz da jornada. A luta pelo segundo lugar e respectiva qualificação para a Liga dos Campeões está ao rubro entre Encarnados e Sporting, ambos empatados com 76 pontos, e com os Leões a visitarem o campo de Rio Ave, que já assegurou a manutenção. Mas as batalhas não ficam por aqui. Nesta reta final da Liga Portuguesa, com o Famalicão e Gil Vicente a concorrerem para chegar ao quinto lugar, que deverá dar acesso às provas europeias, Estrela da Amadora, Casa Pia e Tondela a viverem a sempre dramática tentativa da fuga final à despromoção. A ronda arranca neste domingo com o Porto ainda de ressaca da festa do título, a visitar o Aves, último classificado e já muito condenado à segunda Liga. A equipa de Farioli pode ainda chegar aos 91 pontos e igualar o recorde que pertence a Sérgio Conceição na época 2021-2022. No mesmo dia, noutro encontro que também não tem qualquer influência nos objetivos do campeonato, Alverca e Estoril disputam o nono lugar no Ribatejo.

Festival de Futebol acontecer na segunda-feira, num cenário muito pouco habitual em Portugal. As atenções ficam viradas para o Estádio da Luz, onde o Benfica recebe o exausto Sporting da Braga, que venha de uma pesada eliminação nas meias-finais da Europa League com o Friburgo. A formação do Mourinho, que está perto de terminar a temporada sem derrotas na Primeira Liga, não pode contar com o capitão Otamendi nem com Richard Rios, ambos castigados, mas vai ter pela frente um Braga não só desmoralizado por falhar a final da Liga Europa, mas também com muitos problemas físicos, como é o caso de Ricardo Horta, a sua principal figura. A torcer pelo Braga vai estar o Sporting, que tal como os encarnados estão obrigados a vencer, mas em Vila do Conde, numa partida em que poderá dar volta o capitão Morten Ullmann, médio dinamarquês que tem estado lesionado. Mesmo estando em igualdade pontual com o eterno rival e vizinhos, os Leões precisam de um deslize do Benfica até a final do campeonato, já que têm desvantagem no confronto direto. A sonhar com a Europa, o Famalicão, quinto classificado com 52 pontos, joga na reboleira com aflito Estrela da Amadora, enquanto o Gil Vicente, que é a sexto com 50, recebe o já tranquilo Arouca. Nesta ronda, a luta pelas provas europeias cruza-se com a luta pela manutenção, com Estrela praticamente obrigada a pontuar perante o Famalicão. A formação da Amadora está no 15º com 28 pontos, mais dois do que Casa Pia, que é 16º, em lugar da play-off da manutenção, que tem deslocação difícil a Guimarães, e mais três do que o Tondela, e em posto da despromoção que recebe o Moreirense. Fora deste grupo nacional, 14º com 31 e que joga nos Açores frente ao Santa Clara, é o único que não assegurou matematicamente a manutenção, embora só um verdadeiro desastre poderá tirar os madeirenses para a segunda liga, numa altura em que já sabem que vão voltar a ter a companhia do rival Marítimo na próxima temporada, no primeiro escalão. Vamos à chave completa no domingo: Aves Porto, Alverca Estoril, Praia. Na segunda-feira, Vitória de Guimarães, a Casa Pia, Gil Vicente Arouca, Tondela Moreirense, Estrela da Amadora Famalicão, Rio Ave Sporting, Santa Clara Nacional e Benfica Braga. Todos os jogos da segunda-feira serão disputados às 18h15, horário de Cabo Verde. A equipa do Friburgo alcançou a final da Liga Europa, depois de vencer o Sporting da Braga no Europa Park Stadium por 3-1, em jogo da segunda mão das meias finais. Golos de Lucas Kubler aos 19h72 e Manzambi aos 41, deram volta ao triunfo caseiro por 2-1 dos arsenalistas, que atuaram com 10 desde os 6 minutos por expulsão de Dorgelis e reduziram aos 79 por Paul Vitor. Na final marcada para 20 de maio em Istambul, na Turquia, o Friburgo vai defrontar o Aston Villa, tanto que passaram vencendo e deixaram para trás o Nottingham. O Sporting de Braga vai receber 25.568.000 euros pela participação na Liga Europa, uma semana depois de ter vencido na recepção aos alemães por 2-1, perderam por 3-1, portanto, devido à expulsão do Costa Marfinense Mário Dorgelis, autor do golo de triunfo arsenalista na primeira mão. E o Al Nassr regressou às vitórias na Liga Saudita de Futebol ao bater o Al Shabab por 4-2, já somando 3 pontos decisivos na luta pelo título, no jogo marcado pelo hat-trick de João Félix. A equipa orientada por Jorge Jesus entrou praticamente a ganhar. Aos 3 minutos, o internacional português João Félix abriu o marcador e aos 10 voltou a marcar, ampliando para 2-0. Al-Shabab reduziu aos 30 por intermédio do belga Yannick Carrasco, relançando o encontro. Já na segunda parte, aos 75, o capitão da seleção portuguesa Cristiano Ronaldo concluiu uma jogada iniciada por Sadio Mané e fez o 3-1. A formação da casa voltou a reduzir aos 80 após finalização de Ali Al-Boulay. O resultado final ficou fechado já nos descontos, aos 90 mais 8, com João Félix a converter uma grande penalidade e a completar o hack, fixando o resultado em 4-2. Com este triunfo, a equipa de Jorge Jesus segue no primeiro lugar com 82 pontos, mais 5 do que o Al Hilal, que tem menos um jogo disputado. O Al-Shabab mantém-se no 13º com 32 pontos. Na próxima terça-feira, o Al Nassr defronta precisamente o Al Hilal do internacional Ruben Neves, em jogo da 32ª jornada. Procura conquistar o 9º título do campeão nacional, algo que não alcança desde 2018-2019, então sob o comando de Rui Vitória. O jogo foi antecipado devido à participação do Al Nassr na final da Liga dos Campeões de Asiática, marcada para 16 de maio, frente aos japoneses de Gamba Osaka, no Estádio Internacional Rei Fahd, em Riad. Falemos então do Aston Villa, que qualificaram-se depois de golearem o Nottingham Forest de Vítor Pereira, por 4-0. Um jogo de sentido único. O Oli Watkins aos 36, Emiliano Buendia aos 58, de grande qualidade, John Magin aos 77 e 80, selaram o triunfo do conjunto da Birmingham, que tinha perdido por 1-0 em Nottingham na primeira mão. Na final marcada para 20 de maio, vai defrontar o Friburgo, que balançou por 3 vezes as redes.

do Braga, venceu por 3-1. Estamos conversados quanto a esta rubrica desportiva, já sabe, às 12 estaremos com o tempo de antena dos partidos políticos concorrentes às eleições legislativas de 17 de maio.

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Exatamente, 11 horas e 31 minutos, às 12, vamos atualizar, portanto, a agenda política, ou seja, o tempo de antena das cinco forças que lutam pelas 72 vagas na Assembleia Nacional nas eleições legislativas de 17 de maio.

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Muito bem, estamos aqui, examinou todas as 12 horas, à altura em que estaremos então com o nosso tempo de antena. Depois então vamos continuar aqui na WBFM. Boa música para si, até a Super Squad e Sora Ramos com o Sistema Povo. Trazemos agora a Ave Maria, a presença do Traquinos.

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0: Exatamente, a presença de Talma do Tony Fica com este tema, Quer Comigo. Já já vamos ter o tempo de antena, portanto, dos partidos políticos para hoje. Nós contamos então, portanto, 8 de maio de 2026. Portanto, o tempo de antena dos partidos políticos, tendo em conta, portanto, as eleições do próximo dia 17 de maio. E vamos ver então se já é possível termos o som do tempo de antena em simultâneo com a rádio pública no momento em que já temos 12 horas em Cabo Verde. HIV-Sida. É muito bem, dia 12 horas em todo o território nacional. Vamos ao tempo de antena aqui na WBFM.
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Boa tarde a todos. Bom, como nos sabe, nós estamos em tempo de eleição e nós também fala com o senhor Amandio. Partido Popular é um partido que nunca constituiu, é um partido que está no parlamento, não estou habituado a falar sobre que as

0: do partido. Então, senhor Amândio, conta-me um pouco de história do IPP.
1: Sim, obrigado pela pergunta. É, Partido Popular no Fundal na 2015, era mim, Felisberto, Zé Luiz, falecido Zé Luiz, e Zé de Maio, Juvenal, e agora, no mais ativo que está, é só Mico, Felisberto, depois já tinha novos integrantes na PP. Mas PP foi fundado em 2015, 20 de janeiro de 2015, no fundo da PP, de lá no trabalho na processo de legalização do PP, até mês de dezembro de 2015, e o Tribunal Constitucional reconhece PP como partido oficial. E de 2015 até agora, eu não tenho 11 anos, logo na 2016, ou é que dezembro de 2015, eleição na 2016 foi na março. Então, não fica com pouco tempo, não, na verdade, não apresenta na eleição legislativa de 2016, mas no fundo nunca estava preparado. Política na Cabo Verde é coisa complexa e é coisa difícil. Então, mas não apresenta 2016, 2021 não faz um novo congresso de PP, não elege órgãos de PP e também não apresenta na eleição legislativa de 2021, e agora legislativa 2026, no seu terreno, no seu trabalho, não tem que falar em Ossambema, já não apresenta candidatura na autárquica. Na autárquica, coisa de maior vulto é na Boa Vista, que não elegeba três deputados municipal que fazem um trabalho meritório lá na Boa Vista e que, na verdade, marca a presença de PP na Boa Vista. Exano, no concorre a seis círculo eleitoral, no concorre na Santiago Sul, Santiago Norte, no concorre na Boa Vista, de novo, no concorre naqueles outros três círculos de estrangeiro, África, Europa e América. É que tem sido fácil, é uma luta, não sabe, uma eleição na Cabo Verde é que é fácil, é luta com partidos que já são instalados na poder, tem sido um pouco difícil, mas nós luta, moda um companheiro de nosso da Flá e cabalo que tá corre para gosto, que tá cansa, e nós no cena política, porque não gosta de política, não gosta de servir nós, nosso povo. É isso que pode falar de Partido Popular.
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0: Ali na Cabo Verde, pouco está falado sobre plataforma eleitoral de partido. Senhora Amânio, qual que é a plataforma eleitoral em nosso partido PP?
1: Ok, muito obrigado pela pergunta. Na verdade, na Cabo Verde, discutir um pouco plataforma eleitoral no tempo de campanha. O que está discutido ali é festa. Campanha é festa, promoção de álcool, promoção de mais festival e coisa assim parecida. Não devia, na verdade, na Cabo Verde, estar discutido programa eleitoral de cada partido. A nosso programa eleitoral, basicamente, salário. Nós não estamos a chamar na Cabo Verde, mas Cabo Verde nunca pôde continuar com aquele tipo de salário ali. Nós não temos que lutar para que Cabo Verdeanos tenham um salário mais digno, porque e produção nacional, esse é um bolo, está dividido.

entre lucro e salário. Tem outros componentes que é juros, aluguer, mas basicamente é lucro e salário. E, na verdade, lucro se toma tudo rendimento nacional. Salário está fraco. Então, nós lutamos para que esse bolo nacional seja melhor dividido. Outra questão de nossa plataforma eleitoral é melhoria de serviço de saúde. Nós nunca pude continuar com o serviço de saúde que algum cidadão doente, hospital que pode tratá-lo, único salvação é bem Dakar ou bem Portugal. Nós temos que lutar para que não tenha um serviço de saúde à altura. E logo a seguir, nossa plataforma eleitoral é sobre habitação. Nós nunca pude continuar para cidadão que tem um lote de terreno acessível no lugar planificado, organizado. Por exemplo, na cidade da Praia, tem aquele circular de cidade da Praia que se crê. Faz cidade, cresce de forma organizada, cria bairros ao longo de circular de praia, coisa que, na verdade, que tem estado a fazer. Portanto, nossa luta é salário, é saúde, é segurança pública, é reforma de Estado e luta contra a corrupção. Muito obrigado por boas perguntas. Até mais. Luta, continua essa conversa ali, ok?

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Não voto porque estou desempregado. Não voto porque não tenho casa. Não voto porque a minha única saída parece ser emigrar. 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

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Escolhem quem fiscaliza ou não fiscaliza o governo. Escolhem

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Se queres segurança nos bairros, vota. 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Transforma o teu cansaço em coragem. Transforma a tua esperança em mudança. 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Viu doentes esperando demasiado tempo por uma consulta, por um exame, por uma resposta. 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Decidem sobre as leis. Decidem sobre os impostos. Decidem sobre a saúde. Decidem sobre a segurança. Decidem sobre o futuro dos seus filhos e dos seus netos. 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
2: Para trás ficou o tempo de antena dos partidos apolíticos. Estamos a 2 minutos das 13 horas. Vamos já atualizar a informação.

vamos rapidamente trazer as notícias que fazem manchete esta hora aqui na WBFM, tanto com um pouco de ruído. Temos a previsão do tempo para hoje, 26, 28 graus, podendo atingir 29 em algumas localidades de Sota Vento. O céu está parcialmente nublado, visibilidade boa igual ou superior a 10 km. O vento sopra do nordeste moderado ou fresco, com vinda a 38 km, temporariamente muito fresco, atingindo 39 a 49 km em setores nas zonas ocidentais da tarde, localmente fraco, variável ou bonançoso. Quanto ao mar, temos ondas de nor-noroeste, com 1 a 2 metros e meio de altura, passando a 1 metro e meio a 3 metros a oeste, norte, leste e mais a sul do arquipélago. Abrimos este flash informativo na Ilha Brava, onde um cidadão acusou a Polícia Nacional de delegado abuso de autoridade durante uma operação de revista a um veículo no Porto da Furna, acusações que foram refutadas pelo comandante da esquadra policial local. Em declarações à Infopress, o munícipe António Varela relatou que um automóvel enviado da cidade da Praia chegou a Brava no dia 4 de maio, sendo ele o responsável para receber o veículo. Segundo o mesmo, ao chegar ao Porto da Furna, encontrou o carro já fora do navio e alguns agentes da Polícia Nacional a efetuarem uma revista no interior da viatura sem a sua presença, situação que considerou ao local. Varela explicou ainda que os agentes não encontraram qualquer material ilegal no automóvel, mas verificaram a documentação guardada na porta-luvas e constataram que o veículo se encontrava sem inspeção e sem imposto de circulação atualizado. Segundo o denunciante, o carro foi recentemente adquirido na cidade da Praia pelo proprietário, que atualmente reside nos Estados Unidos da América, tendo sido enviado para Ilha Brava para permanecer guardado numa garagem até a sua chegada ao país. O cidadão alegou que foi encaminhado para a esquadra policial, onde posteriormente lhe foi aplicado uma coima no valor de 10 mil escudos. O comandante subcomissário Aldino Silva negou as acusações de que a revista tenha sido realizada sem a presença do responsável pelo veículo. Segundo o responsável policial, todos os procedimentos foram efetuados na presença do denunciante, acrescentando que a corporação possui provas da atuação dos agentes. Relativamente à coima aplicada, uma vez que o veículo se encontrava sem inspeção e sem imposto de circulação desde novembro de 2025, o comandante acrescentou ainda que o automóvel não pertence a António Varela e informou que o proprietário já procedeu ao pagamento da referida coima. E para fecharmos esta flash, a Polícia Judiciária aprovou o seu código de ética e procedeu à entrega de novos equipamentos de segurança aos inspectores e demais profissionais da instituição no âmbito do arranque das comemorações do 33º aniversário. À imprensa, o diretor nacional da PJ, Manuel da Lomba, afirmou que o código de ética constitui um instrumento orientador da conduta institucional, reforçando os padrões de integridade e responsabilidade no exercício das suas funções. Enquanto órgão da Polícia Criminal, sublinhou que a PJ tem competências tanto na prevenção como na investigação de crimes, pelo que a consolidação de princípios éticos claros se revela essencial para o cumprimento da sua missão. Relativamente aos novos meios operacionais, indicou que os equipamentos destinados aos profissionais da Polícia Científica e da Investigação Criminal incluem armas de fogo, algemas, coletes a provas de bala e coletes táticos. Tratam-se de instrumentos necessários face à natureza do risco inerente a determinadas operações desenvolvidas pela instituição, justificando o reforço das condições de segurança. A iniciativa marca o início das comemorações do 33º aniversário da Polícia Judiciária.

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Pois é, muito boa tarde, 34 minutos depois de 16 horas, depois de 15 horas na Cabo Verde, assim que está certo. Essa é a sintonia amiga de Brockton FM, nessa tarde de sexta-feira, hoje não tem 8 de maio de 2026, portanto é início de mais um fim de semana, é a última edição dessa semana, é programa Tarde dos Ouvintes, aqui até acontece de segunda a sexta, aqui na Brockton FM. Então, não te cumprimento a todos nós, amigos ouvintes, que está lá de aquele outro lado, te acompanhando nessa tarde de

sexta-feira. Então, muito obrigado por estar ali na nossa companhia. Obrigado para escolhas a maior frequência de rádio 104.4 no Stana Santiago, a Maio, Mosteiro e Santa Catarina de Gerfogo. E também abraço para o Boquista ali na nossa aplicativo. Está acompanhando. Muito obrigado para a preferência. Certamente, você está na boa companhia. É programa Tarde dos Ouvintes, que já está no ar na boa Rádio Receptora, também perto de 17 horas e 25 minutos. Já você sabe, caro amigo ouvinte, até lá e boque DJ. Então, a partir desse momento, bata pi de música de boa gosto e fazer boa tarde bem animado. E também, nós, linha de amizade, já está na boa inteira disposição para o Liga e participa conosco nessa última edição dessa semana. Nós, linha de amizade, é 1508-3312-6364. Então liga e participa conosco, ou então liga e deixa ali bons abraços ali na antena de Brockton FM. Então aquele abraço a todos, um bom fim de semana, que nos mantenha um bom fim de semana na tranquilidade. Já você sabe, sempre estou aqui na antena de Brockton FM, o jovem radialista e locutor Otavinho Teixeira, para mais um programa Tarde dos Ouvintes, que certamente te querer para o resto do dia. Já você sabe, a partir desse momento, é boquita manda, é Tarde dos Ouvintes, então bate a pedir música de boa gosto e fazer boa tarde bem animado nessa tarde de sexta-feira. Portanto, é um dia quente, pelo menos ali Mosteiro, o tempo está quente e quente, está mesmo abrasador. Portanto, então no tabelico é a música Cristina, na voz de Beto Duarte, e nós abertura na edição de hoje, desde a tarde de sexta-feira.

Battle Duarte, com essa música cristina, portanto a nossa saudação musical nessa edição de hoje, desde a tarde de sexta-feira, 8 de maio de 2026. Então seja bem-vindo à última edição de programa Tarde dos Ouvintes para essa semana. Portanto, aquele abraço, um bom fim de semana, que nos mantém um fim de semana na paz e na tranquilidade, junto de familiares, amigos. Então, no te continuo ali até bem perto de 17 horas e 25 minutos. Está ali então de espera o pedido musical nessa edição de hoje. E eu sou ali na comunicação e técnica Otavinho Teixeira. Então, é o programa Tarde 2. Ouvintes, no te continuo ali, no te traz Zequinha Reinalda, com essa música a pombinha.

0: Exatamente esse mesmo, boa Rádio Brockton FM, nessa tarde de sexta-feira, então boa melhor companhia de segunda a segunda, então no está termina ali de Obi Pombinha, na voz de Zé Canha Reinalda, programa à tarde, dois ouvintes, Caramingo Ouvinte, então está ali, está a esperar boa pedido musical nessa última edição dessa semana, então no está a trazer a morna, suplica na voz de Joia, essa música também, Le Patel, o taxista, que está ali na Mosteiro, na nossa companhia, nosso grande amigo ouvinte. Abraço, Telo, continuação, lá de ótima tarde, um bom
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Pois é, suplica na voz de Jaya, a música que baila para mim o ouvinte, Telo Taxista, que está ali na Mosteiro, na nossa companhia. Aquele abraço, amigo, continuação lá de um bom trabalho. É programa Tarde dos Ouvintes, nota continua ali nessa edição de hoje. Nota traz ali Boogie Martins, com essa música que existe. Essa música que baila para Sandra Ribeiro, que está ali na América, na nossa companhia. Abraço, prima, a Sandra que te aproveita, manda abraços para tudo, a famílias, em especial para a semana Dulce, curtiu a saudade. Então aquele abraço, ótima escuta e um bom fim de semana.

Que existe na voz de Buguim Martins, essa música que baila para a prima Sandra Ribeiro, que está ali na América na nossa companhia. Então, no Santa Caminha, para 16 horas, 4 da tarde, na Cabo Verde, falta 3 minutos. Então, continua-te a pedir música de boa gosto, até bem perto de 17 horas e 25 minutos.

Pois abraço lá para Maria Varela, ali na capital de país, que está ali na nossa companhia. Abraço, Maria. Continuação lá de ótima escuta e boas férias.

Assim não está a terminar a Etiópia, Neto Basalomi, com essa música Medo Perdeu, 4 da tarde mais 1 minuto na Cabo Verde, é a hora certa de boa, Brockton FM, é programa Tarde dos Ouvintes, que acontece de segunda a sexta, sempre a estar aqui na antena de Brockton FM, e portanto, a partir de 17 horas e 30 minutos, também está ali na antena o colega amigo dessa rádio, Che Batista, a partir de Monte Grande. Pois é, um abraço lá para Alberto Gonçalves, que está ali na América, nesse local de trabalho, na nossa companhia. Alberto, que está mandando abraços para todos os colegas de trabalho. Abraço, amigo. Continuação lá de ótima tarde. Já te vai aquela música.

Pois é, também te cumprimento António de Marigui, de nós, grande amigo ouvinte de rádio, que também está ali na Boston, na nossa companhia. Abraço, António. Também já também aquela música boa, pedido musical. Não está ali com essa música, nós, amizade na voz de Romeu de Lourdes.

Bom ano, também trazer Américo Alves com essa música Mai, essa música que te fala de Mai, é pedido de amigo ouvinte António de Marigueda, que está ali na América, na Boston, na nossa companhia. Ele que, portanto, hoje faz 6 meses que perde-se Mai. Então, aquele abraço, António, continuação, uma ótima tarde, um bom fim de semana e tchau, força.

Américo Alves, com essa música Mai, essa música a pedido de amigo ouvinte, nos está fala de António de Marigueda, que está ali na Boston, na nossa companhia. Ele, portanto, é essa música dedicada bem especial para ser Mai, que faz hoje 6 meses que está a partir desse mundo de vivos. Então, aquele abraço, António. Continuação, Lady Ótima Escuta e Tchau Força. Então, no Tetras ali, César Sanches, a coisa música Cuida Del, é pedido de amigo ouvinte, no se fala de Alberto Gonçalves, ele que está ali na América, no seu local de trabalho, te acompanhando. Abraço, Alberto, e também a todos os colegas.

Gonçalves, ele que manda essa música para todos os seus colegas de trabalho, ele que está ali na América na nossa companhia. O programa Tarde dos Ouvintes já passa 14 minutos e alguns segundos depois de 4 da tarde na Cabo Verde. Já você sabe ali na comunicação, o Otavinho Teixeira, até bem perto de 17 horas e 25 minutos. Então até lá, é bom que DJ continua a pedir música de boa preferência. Também um grande abraço lá para Gracindo ali na Morro, que está ali nesse local de trabalho na nossa companhia. Abraço, Gracindo, ótima tarde, um bom descanso. Também abraço lá para Valdir.

0: Exatamente, Zé Espanhol, com essa música 24 horas, 18 minutos depois de 16 horas na Cabo Verde. Um abração para boa que só agora entra na nossa companhia. Então, muito obrigado para escolhas a maior frequência de rádio. Então, é programa Tarde dos Ouvintes, ali na antena de Brockton FM. Não te traz ali em elas com essa música Verdade. É pedido de amigo ouvinte, não se te fala de Zé Lito, nosso DJ apaixonado que está ali na cidade de Igreja, na nossa companhia. Abraço, Zé Lito, continuação lá de ótima tarde e um bom fim de semana.
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0: Pois é, Nhalas de Cidade Velha, vale, com essa música verdade, a pedido de amigo ouvinte, nós Zelito, nós DJ apaixonado, que está ali no centro de cidade, ali Mosteiro, está acompanhando nós grande amigo ouvinte, também ele é fã de Nhalas. Abraço Zelito e também a todos os familiares ali na casa, um bom fim de semana.
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de Garry, essa música também lá para Vani Lopes, também a nossa grande amiga ouvinte desde casa, ele que está ali na América na nossa companhia. Abraço, Vani, um bom fim de semana.

Garry, Bumbum na Peto, és a música que vai lá para Mingo ao Vento, Vani Lopes, que está ali na América na nossa companhia. Então, aquele abraço a cada união que está ali, de aquele outro lado, está acompanhando nessa tarde de sexta-feira, a última edição dessa semana. Certamente muitos está ali dentro e fora de Cabo Verde, te acompanhando, quando é sino de fro. Obrigado pela preferência, obrigado por estar ali na nossa companhia. É programa a tarde 2 ao 20, já também perto de 17 horas e 25 minutos. Então, não te traz ali Extrema com essa música Pina Colada. Essa música pedido de Amigo Ouvinte Joper, que está ali na Mosteiro Traz, na nossa companhia. Nossa grande Amigo Ouvinte Joper, aquele abraço, um bom fim de semana. Também abraço lá para Antônio, taxista, que também é fã dessa música.

Pina Colada na voz de Extreme, é a música a pedido de Amigo Ouvinte, portanto não se fala de Joper, de Mosteiro Traz, que está ali na nossa companhia. Abraço Joper, também abraço a Pantoni, taxista, que também é fã de Extreme. É programa A Tarde dos Ouvintes, na boa Rádio Receptor, nessa tarde de sexta-feira, hoje não tem 8 de maio de 2026, então não está trazendo ali essa jovem de Mosteiro, não se fala de Martins, com essa música Mai, é pedida de Amigo Ouvinte, não se fala de Netinha de Mosteiro, ela que está ali na merca, na nossa companhia. Abraço a Netinha, ela que também diz a música de Mai para tudo, Mai.

De Martins, com essa música Mai, a pedida de amigo ouvinte Netinha, portanto, minha prima Netinha, que está ali na América, na nossa companhia, ela que manda essa música de Mai para tudo Mai, em especial para ser mãezinha. É programa tarde, 2 ao 20, não está 21 minutos para 17 horas, a 5 da tarde na Cabo Verde, não está, continua ali bem juntinhos, até bem perto de 17 horas e 25 minutos, até lá é boa que te manda, então continua a fazer botar tarde bem animado. Então no Tatorna traz ali Extrema, de vez com essa música Mama. Essa música é pedida de amigo ouvinte, não se fala de Aldília, que também, portanto, está ali na América, na nossa companhia. Abraço, Aldília, que te aproveita, manda um grande abraço também para Alberto Gonçalves.

A companhia. Então não te traz ali Andorinha Morena na voz de Diamantino Barbosa. És a música de baile para Nenazinha ali na Cova Feijoal. Ele que está ali na nossa companhia. Abraço, Nenazinha, um bom fim de semana.

Exatamente, Diamantino Barbosa com essa música Andorinha Morena. Essa música baila para Nenazinha ali na Cova Feijoal, ele que está sempre na nossa companhia. Também abraço lá para Domingo na Pai António. Então, Nuta, continua ali com mais músicas a pedido de nós, amigos ouvintes, por guitarra dos ouvintes e ouvintes que te manda. Nuta, traz a Cande Monteiro com essa música Destino Traçoeiro. Essa música é pedida de amigo ouvinte.

Destino Traçoeiro, na voz de Candy Monteiro, essa música que baila para mim ao vento, Land Nunes, ali na Figueira Pavão, também um grande abraço lá para Ima, ali na Cova Figueira, também abraço lá para Lissa Veiga, enfim, a Torunhoso que está ali na nossa companhia, muito obrigado, um bom fim de semana.

Pilon com essa música LAN, programa tarde 2 ao 20, já está bem perto de 17 horas e 25 minutos. No Tatras ali nós, Félix Lopes, com essa música 1-0 e 3 pontos. Essa música também lá para Félix Lopes, ali na Palmarejo, na capital do país, ele que está ali na nossa companhia. Abraço, Félix, um bom fim de semana.

1-0 e 3 pontos na voz de Félix Lopes, nós, menino de Mosteiro, de Cidade de Igreja, que está ali na Palmarejo, na capital do país, na nossa companhia. Abraço também para Shot Quinquim, ali na Queimada Guincho. Abraço, Shot, também a todos familiares ali na casa, Shot, que está junto de famílias, algumas famílias que estão ali de férias. Portanto, abraço lá para Mary Canuto, também Luís Leão, enfim, a Turunhosa, também abraço lá para Tchó, para nós, a Valdir, mais conhecido para Tchó.

Nossa, saudoso Jorge Neto, és a música Jacada, és a jovem que és a jovem artista aqui que se te pertence mundo de vivos, mas deixa grandes músicas, grandes sucessos. Então não te continuo ali, não te traz a chefe Teixeira com essa música Família, é que ser família, alguém sem família é que nada. Essa música também lá para Shot e Quinquim, ali na queimada Guincha, ele que está ali na nossa companhia, Shot, que te manda essa música para tudo, famílias, porque famílias é cheio, que está para flor, não para nome, é mandá-lo para tudo, família.

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1: Chefe Teixeira com essa música Família, é que você é família, alguém sem família é que nada. Essa música pedido de Shot Quinquim ali na Queimada Guincho. Shot que endereça essa música para tudo, familiares. Pois é, Shot, então espera aqui a festa, dia de corre na paz e na tranquilidade. Então é o programa Tarde dos Ouvintes que se caminha para a reta final, na edição de hoje desde a tarde de sexta-feira, é a última edição desde a semana.

Pois é, a partir de 17 horas e 30 minutos, também está ali na antena de Brockton, FM, um colega amigo desde Rádio Chem Batista, a partir de Monte Grande. Então, no também despido ali com essa música, Miss You So Much, a voz de Lily John. Então, muito obrigado a Torinhão-se que acompanhar nessa edição de hoje, desde a tarde da sexta-feira, a última edição desde a semana. Programa esse que acontece da segunda à sexta. Então, bom fim de semana. Te espero que também tenha um bom fim de semana na paz e na tranquilidade. E programa Tarde dos Ouvintes te regressa na segunda-feira, se Deus assim o quiser, para mais um Tarde Bem Animado. E sabe, Otavinho Teixeira, que esteve ali na comunicação. Um grande abraço, um bom fim de semana, até a segunda.

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Ao vivo, prazer com a direção de uma ótima tarde. Estamos na sintonia da WBFM, são já 5 da tarde, mais 32 minutos em Cabo Verde. Às 18 horas estaremos com o tempo de antena. A partir das 21 horas estaremos em simultâneo com uma rádio pública cabo-verdiana, RTC, para transmissão do debate entre as 5 forças políticas que concorrem ao pleito eleitoral Legislativas 2026, que acontece no próximo dia 17 de maio, um domingo. Portanto, fica atento, ligado à sua WBFM, em simultâneo com a RTC, a partir das 9 da noite, 6 horas na costa leste dos Estados Unidos.

Não é a música bonita, trazemos agora Augusto Pires com este tema único. Caminhamos já para as 18 horas, altura em que estaremos com a segunda edição do Tempo de Antena, aqui na WBFM. E a não perder hoje, a partir das 21 horas, em simultâneo com a RTC, portanto, o debate entre os 5 candidatos às legislativas de.

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Muito bem, vamos anunciando o grande debate eleitoral que vai ter lugar hoje a partir das 21 horas, horário de Cabo Verde, às 18 horas, 6 da tarde, na costa leste dos Estados Unidos da América. Poderá seguir em simultâneo com uma rádio pública cabo-verdiana, aqui também na WBFM, o debate dos 5 partidos políticos concorrentes às eleições legislativas de 17 de maio. A voz agora do Bugui Martins, juntamente com o Tony Fique, este tema Bucaxinte.

Exatamente, o dueto espetacular da Ceplani e Geisa Montrom, Bovirinha Mundo. Vamos fechar este ciclo então com Denis Graça e Priscila, com este Amanhã Certeza. Logo de seguida vamos a ficar com o Tempo de Antena. Boa tarde para si, boa escuta.

0: Boa tarde a todos. Bom, como nos sabe, nós estamos a tempo de eleição e nós também fala com o senhor Amandio. Partido Popular é um partido que nunca concheceu, é um partido que está no parlamento, não estou habituado falar sobre que é outro partido. Então, senhor Amandio, conta-nos um pouco de história do IPP.
1: Sim, obrigado pela pergunta. É, Partido Popular no Fundal na 2015 era mim, Felisberto, Zé Luiz, falecido Zé Luiz, e Zé de Maio, Juvenal, e agora não mais ativo que está é só Mico, Felisberto, depois de antiga novos integrantes na PP. Mas PP foi fundado em 2015, 20 de janeiro de 2015, no fundo da PP, de lá no trabalho na processo de legalização do PP, de mês de dezembro de 2015, e o Tribunal Constitucional reconhece PP como partido oficial. E de 2015 até agora, eu não tenho 11 anos, logo na 2016, ou é que é dezembro de 2015, eleição na 2016 foi na março. Então, não fica com pouco tempo, não, na verdade, não apresenta na eleição legislativa de 2016, mas no fundo, nunca estava preparado. Política na Cabo Verde é coisa complexa e é coisa difícil. Então, mas não apresenta 2016, 2021 não faz um novo congresso de PP, não elege órgãos de PP e também não apresenta na eleição legislativa de 2021 e agora legislativa 2026 no seu terreno, no seu trabalho, não tem que falar em Ossambema, já não apresenta candidatura na autárquica, coisa de maior vulto é na Boa Vista que não elegeba três deputados municipal que fazem um trabalho meritório lá na Boa Vista e que, na verdade, marca a presença de PP na Boa Vista. Exato, não se concorre a seis círculos eleitorais, não concorre na Santiago Sul, Santiago Norte. Não concorre na Boa Vista, de novo, não concorre naqueles outros três círculos de estrangeiro, África, Europa e América. É que tem sido fácil, é uma luta, não sabe, uma eleição na Cabo Verde é que é fácil, é luta com partidos que já estão instalados. Na poder tem sido um pouco difícil, mas nós luta, moda um companheiro de nossa flã e cavalo que tá corre para gosto, que tá cansa. E nós não se na política porque não gosta de política, não gosta de servir nosso povo. É isso que pode falar de Partido Popular.
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0: Lina Cabo Verde, pouco está falado.

0: sobre plataforma eleitoral de partido. Senhor Amânio, qual que é a plataforma eleitoral de nosso partido PP?
1: Ok, muito obrigado pela pergunta. Na verdade, na Cabo Verde, discutir um pouco plataforma eleitoral no tempo de campanha. O que está discutido ali é festa. Campanha é festa, promoção de álcool, promoção de mas e mas festival e coisa assim parecida. Não devia, na verdade, na Cabo Verde, se discutir programa eleitoral de cada partido. O nosso programa eleitoral, basicamente, salário. Nós não estamos a chamar na Cabo Verde, mas Cabo Verde nunca pôde continuar com aquele tipo de salário ali. Nós não temos que lutar para que Cabo Verdeanos tenham um salário mais digno, porque e produção nacional, esse é um pedaço, esse é um bolo, está dividido entre lucro e salário. Tem outros componentes que é juros, aluguer, mas basicamente é lucro e salário. E, na verdade, lucro se toma tudo rendimento nacional. Salário está fraco. Então, nós lutamos para que esse bolo nacional seja melhor dividido. Outra questão de nossa plataforma eleitoral é melhoria de serviço de saúde. Nós nunca pude continuar com o serviço de saúde que o cidadão doente, hospital que pode tratá-lo, único salvação é bem Dakar ou bem Portugal. Nós não tem que lutar para que não tenha um serviço de saúde à altura. E logo a seguir, nossa plataforma eleitoral é sobre habitação. Nós nunca pude continuar para cidadão que tem um lote de terreno acessível no lugar planificado, organizado. Por exemplo, ali na cidade da Praia, tem aquele circular de cidade da Praia que se crê, faz cidade, cria-se de forma organizada, bota cria bairros ao longo de circular de praia, coisa que, na verdade, que tem estado a fazendo. Portanto, e nós luta é salário, é saúde, é segurança pública, é reforma de Estado e luta contra a corrupção. Muito obrigado por boas perguntas. Até mais. Luta, continua essa conversa ali, ok?

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3: A mim, e nunca tenho nenhuma herança, não. Em termos de dinheiro, nunca tenho nenhum bens patrimoniais, terras e prédios para aluga, empresas que têm lucro. Nunca tenho que ir lá. Nunca tenho nenhum apelido que te abre portas por aí no mundo. Nunca tenho que ir lá. A mim, nunca tenho redes de contactos, de conexões a nível de sociedade cabo-verdiana, a nível de mundo. Nunca tenho que ir lá. A meu único instrumento que tenho é a educação. Então, a mim, toma minha própria exemplo, minha própria percurso de vida como um exemplo de quanto a educação tem de facto esse poder transformador de transformar um ser humano num elemento de fazer mudança, de fazer diferença e de construir uma sociedade melhor.
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0: Gente que sorri com verdade, que luta com dignidade, que transforma cada desafio em esperança. Há histórias que não nascem de um dia. E a história do PSV começa muito antes da independência, quando homens e mulheres acreditaram que Cabo Verde merecia o seu próprio destino. Foi esse ideal, aceso pela visão de Amílcar Cabral, que abriu caminho à libertação e ao nascimento da nossa nação. 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
0: 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O que está ali é very fresh, ele diz hoje, ele gosta. Jovens, eu estou tranquilo para tomar um fresh one. Para mim, de facto, não tem que incorporar aquele espírito ali. Espírito novo, espírito de abertura a novas ideias. A mim, gosta para tomar de fresh one. Está tranquilo com ele. Essa experiência de vida, não está tomando muito em nós. E fica contente quando sente mais jovens abraçam as ideias ali de fresh one, as ideias de fresco. E depois, com o tempo, você sente, de facto, ele é uma expressão que está fazendo parte de sempre de sociedade cabo-verdiana. 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O peixe está fresco? 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
2: Presta atenção. Alguém que quer fazer seu trabalho no exame, goste para a morte de eleição, essa tua volta te promete tudo. Presta atenção. A hora que menos você espera, é lá que você pega o mentiroso. Vou crer hoje?
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4: Escuta bem, a abstenção pode parecer protesto, mas muitas vezes o silêncio dos bons cidadãos fortalece os maus hábitos da política. O teu voto não é pequeno. Pequena é a política quando tu ficas fora dela.

Cabo Verde aproxima-se de mais uma decisão importante. No dia 17 de maio, o povo será chamado a escolher os seus deputados nacionais. Mas há uma verdade que precisamos dizer com coragem. Muitos cabo-verdianos já não acreditam na política. Muitos ficam em casa. Muitos calam a sua voz. Muitos deixam que outros decidam por si. Mas uma democracia sem participação enfraquece. E um país onde o povo se afasta das urnas corre o risco de ser governado sempre pelos mesmos, da mesma forma, com os mesmos resultados. Jovem cabo-verdiano, jovem cabo-verdiana, talvez tu digas: não voto porque nada muda, não voto porque estou desempregado, não voto porque não tenho casa, não voto porque a minha única saída parece ser emigrar. A UCID entende a tua revolta, entende o teu cansaço. Entende a tua dor. Mas escuta bem: quando tu não votas, a tua revolta não desaparece, ela apenas fica sem voz. Quando tu não votas, outros escolhem por ti, escolhem os deputados. Escolhem quem aprova as leis, escolhem quem fiscaliza ou não fiscaliza o governo. Escolhem quem fala ou quem se cala sobre o teu futuro. O teu voto não é pequeno. Pequena é a política quando tu ficas fora dela. Jovem, se queres emprego digno, vota. Se queres habitação acessível, vota. Se queres saúde com resposta, vota. Se queres segurança nos bairros, vota. Se queres ficar em Cabo Verde por escolha e não emigrar por desespero, vota. A abstenção pode parecer protesto, mas muitas vezes acaba por ajudar aqueles que contam com o teu silêncio. Transforma a tua indignação em voto. Transforma o teu cansaço em coragem. Transforma a tua esperança em mudança. Mas este apelo não é apenas para os jovens, é também para todos os cabo-verdianos e cabo-verdianas com mais de 35 anos, que já votaram muitas vezes, que já desiludiram muitas vezes, mas continuam a amar profundamente este país. Ao senhor, à senhora, a quem já viu muito neste país, viu promessas feitas e esquecidas, viu governos passarem, viu jovens partirem, viu filhos à procura de trabalho, viu netos crescerem num país onde a esperança muitas vezes parece pouca. Viu famílias sem casa condigna. Viu trabalhadores esmagados pelo custo de vida. Viu doentes esperando demasiado tempo por uma consulta, por um exame, por uma resposta. Mas quem viu tudo isso não pode desistir agora. A sua experiência é necessária.
A sua memória é necessária. A sua consciência é necessária. A sua voz é necessária. Não votar também é uma escolha. E essa escolha tem consequências. Quando um cidadão consciente fica em casa, outros decidem por ele. Decidem sobre o parlamento. Decidem sobre o governo. Decidem sobre as leis. Decidem sobre os impostos. Decidem sobre a saúde. Decidem sobre a segurança. Decidem sobre o futuro dos seus filhos e dos

0: 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Acreditamos na liberdade com responsabilidade. Acreditamos que Cabo Verde precisa de equilíbrio, seriedade e fiscalização. 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O Parlamento deve ser a casa da voz do povo. E deputado não deve ser apenas alguém que levanta a mão para aprovar ordens do governo. 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Por isso, a UCID apela a todos os abstencionistas: não entreguem Cabo Verde ao cansaço. Não entreguem o futuro ao silêncio. Não deixem que outros decidam sozinhos aquilo que pertence a todos. Jovem, vota por ti. Vota pelo teu futuro. Vota pelo direito de sonhar em Cabo Verde. Pai, mãe, trabalhador, reformado, cidadão experiente, vote pelos seus filhos. Vote pelos seus netos. Vote pela dignidade da sua família. Não votar pode parecer neutralidade, mas no momento decisivo, a neutralidade pode permitir que tudo continue igual. Cabo Verde precisa da sua voz. Cabo Verde precisa da sua consciência.
1: Se o nome
0: Cabo
1: viera...
0: 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Vote com alma. Vote com responsabilidade. Vote com consciência. Vote por equilíbrio. Vote por um Parlamento mais sério, mais livre e mais fiscalizador. O silêncio não muda Cabo Verde. O voto muda. 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

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O espaço que se segue é da inteira responsabilidade do Partido Movimento para a Democracia, MPD.

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0: Spero, spero. Io tenho uns tempos que não tenho um conversa para falar com
1: você. Hoje tem um compromisso que eu te dou, Gianfranco.
0: Espera.
1: Que eu te dou.

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3: Alô, em 30 segundos. Então, são essas as regras do jogo. Vamos começar, então, esse segundo debate, desejando, então, que seja um debate esclarecido.
4: Muito bem, só para esclarecer aos nossos telespectadores, os candidatos estão perfilados conforme o sorteio que foi feito, Johnny Cabrito do PTS, depois a seguir João Santos Luís da UCID, o líder do PP, o do PICV e o do MPD. Cada ronda de pergunta, começamos pela Jónica Brito e depois vamos alternando com os outros candidatos. E a primeira pergunta vai para a líder do PTS. Hoje, o balanço da emissão do Fundo Monetário Internacional, o Banco de Cabo Verde anunciou que prevê um crescimento económico de 4,5% em 2026, neste contexto de crise turbulento. O Banco Central prevê que a inflação atinja 2,7% no final deste ano, referindo-se e refletindo, de uma certa forma, no aumento dos preços da energia e dos produtos alimentares. Que medidas terá que tomar para impactar os efeitos dessa crise mundial na economia cabo-verdiana?
5: Boa noite, Cabo Verde. Boa noite, povo cabo-verdiano. Todos os telespectadores que estão na casa, espectadores também que estão acompanhando através de mídias digitais. Senhor se permitir, ainda faz um pequeno esclarecimento. Nunca foi possível, por motivos de saúde, participar no último debate. E ainda franhou-se que tinha ninguém mais interessado que PTS, não estava presente naquele debate. A nós nunca tem milhares de contos para não gastar na campanha. É aquele que é espaço que PTS tem para estar frente a frente com o povo cabo-verdiano, para submeter suas propostas e para analisar, de facto, qual que é o desafio que Cabo Verde tem e qual que é o caminho que não tem que fazer para não superar ele junto. E hoje, a minha única jovem e mulher ali presente, num país que é quase 40% jovem, espaço político é de jovens, Cabo Verde está num continente jovem, Cabo Verde é um país jovem. Hoje, PTS é um partido e maioritariamente formado para jovens, com coragem e que te acredita no momento de juventude e goce. No futuro, não está mais grande. Goce não tem força com coragem, cima do meu de Lourdes Mostrano, para nos fazer, para nos ajudar a desenvolver para nosso país. Ora, que não está fala de crescimento econômico, não está flama teve, mas para quem? Aquele rendimento que fica concentrado não um grupo, não é? Não uma elite que chega na tudo o povo cabo-verdiano. De Santo Antônio a Brava, pessoas até queixa. Inflação, medidas de contenção, te chega, só que é no perto que nunca se pôde sustentar mais. Não, a nós não cremos medidas que ao longo de tempo te trazendo alívio, nunca pôde continuar a viver, só aguentado, só te sobrevive. Povo cabo-verdiano e trabalhador não merece mais.

0: Ora que não fala disso, não está a falar de diversificação econômica. Já é tempo de não constituir e mecanismos para, não é? Não trazer prioridades para o nosso país. Não está a falar de indústria, economia azul, não está a falar de agricultura, pecuária, turismo e digital também. Nós pescadores que a cupura continua só com bote e tarasta na beira-mar. Nós agricultores que a pura continua a tachora, mas esse produto que tem qualidade.
1: O seu tempo já terminou, porque nós temos um cronómetro. Cada pergunta terá direito a uma resposta de 2 minutos e 30 e depois a uma réplica de 1 minuto. Eu faria a mesma pergunta ao líder do CID, João Santos Luís. Perante estes dados que o Fundo Monetário Internacional e que o Banco de Cabo Verde avançou hoje, que medidas teremos que tomar para que os impactos da crise externa tenham menos peso na economia cabo-verdiana?
2: Desde já, muito boa noite aos cabo-verdianos no país e na diáspora, todos aqueles que nos ouçam neste momento. Boa noite, colegas do painel, senhora do PTS, do PP, do PSV, do MPD. Boa noite, portanto, caros jornalistas, e muito bom debate para nós todos. De facto, a situação mundial é um pouco ingrata para nós em Cabo Verde, que infelizmente as almofadas não foram criadas até hoje, depois de 50 anos de independência e 35 anos de democracia. Nós temos uma situação no país que a qualquer choque externo, portanto guerras, pandemias, conflitos mundiais, nos afetam grandemente. E para os recursos que o país tem tido até hoje, nós podíamos estar melhor. Portanto, de forma que nós, as medidas que de facto têm de ser tomadas para mitigar essa situação, nós consideramos que seria a política de rendimentos, mexer efetivamente na política de rendimentos, ou seja, aumentar, portanto, o salário, portanto, das pessoas, o rendimento das famílias, por outro lado, mexer em algum alívio fiscal, para que nós possamos ter possibilidade de combater e mitigar essa situação. Veja que até hoje nós temos uma política fiscal no país que penaliza as famílias cabo-verdianas, que penaliza os operadores e agentes económicos e que prejudica o ambiente de negócios em Cabo Verde. De forma que, com esta situação de conflitos, portanto, por esse mundo fora, nós temos que obrigatoriamente ter esta visão e mitigar esta situação através de, portanto, da nossa política fiscal, mesmo que fosse temporariamente, e também mexer, como eu disse, aumentar o rendimento das famílias através, portanto, da prática de salários compatíveis com a situação reinante. Quando eu digo, portanto, mexer na política fiscal, estou a dizer diretamente nos impostos que os cabo-verdianos pagam quando compram qualquer produto ou mesmo combustível. Portanto, o Governo terá de ter esta visão, o Governo que sairá da eleição de 17 de maio terá que ter esta visão para efetivamente corrigir essa situação.
1: Terminou. Amânia Barbosa Vicente, boa noite. Perante estes resultados, estes dados avançados pelo Fundo Monetário Internacional e também pelo Banco de Cabo Verde, que medidas é que o PP deverá tomar para que os impactos desta crise tenham menos efeito no bolso dos cabo-verdianos?
3: Sim, boa noite a todos também. Bom, já fala na crioulo. Boa noite a todos. Primeira coisa é redução de dívida pública. Nós, na Cabo Verde, temos um país com alto índice de dívida pública e isso faz com que, na verdade, investimento, faz com que o país que tem força, que tem almofada, que tem possibilidade de investir de tal sorte que, na verdade, melhora a vida de Cabo Verdeano. Outra coisa, questão de crescimento económico na Cabo Verde. Crescimento económico na Cabo Verde também na mesma linha de flama. Crescimento económico ali é pura e simplesmente é para empresas, Estado e empresas arrecada mais dinheiro para esse. Para a grande maioria de população cabo-verdiana, crescimento económico que tem tido qualquer

0: esse debate, ele é para discutir ideias, mas é longe de ser um desfile de propostas. Porque se fosse um desfile de propostas, não tem ali 5 candidatos de MPD, não tem uma lista de 11 propostas para a praia desde 2016. De que 11 propostas para a praia, deslista de 11 propostas, e cumpre 0. Então, ali sim hoje, é para no joio para esse debate, não como um simples desfile, não como uma apresentação de lista de propostas. Economia. Definitivamente, a nós, no mês de uma nova estratégia econômica para Cabo Verde. Definitivamente. No mês de uma estratégia econômica que te coloca Cabo Verdeano no centro da economia. Aquele que no mês. Não no mês de recomeça. Nunca pôde continuar nas narrativas de estatísticas. Nunca pôde continuar nele. Estatística, ele é uma ciência e o que não avalia estatísticas tem uma coisa que todo alguém mês se compreende. A boa, tem 12 bananas. Tem 12 alguém. Um alguém está a comer 12 bananas, ele só. Depois, em termos estatísticos, está a falar-se, esse comer cada quem uma banana. Queria um exemplo importante para pessoas perceberem como é que a estatística, como é que a estatística está a funcionar. Portanto, 12 bananas, um alguém está a comer, 12 bananas, define cada quem é um. Nova estratégia cabo-verdiana, centro de economia, repensa parceria, para no travantagem de parceria, apoia o setor privado para ajudar a criar emprego na Cabo Verde.
1: Muito bem. Ulisses Correia Silva, perante este cenário que foi hoje avançado pelo Fundo Monetário Internacional e pelo Banco Central, que medidas é que deveremos adotar para que o peso desta crise não tenha impacto no bolso dos cabos?
2: Primeiro, cumprimento a candidatos do PCV, do PP, do CIR, do PTS, que seja um bom debate, mas que o debate seja esclarecedor. Cabo Verdeanos, que está ali apenas para fazer balanço. Daquilo que foi o anterior balanço do governo de MPD 2021-2026 até de 2016-2026 está ali, quem quiser ler está ali, está ali área a área e está devidamente divulgado várias vezes no FOSI, interpelação no Parlamento e debates no Parlamento. Cavaleiros me sabe qual que é estratégias, visão e propostas de quem que quer ser primeiro-ministro neste país e que os outros que têm pretensão de ter uma boa representação no Parlamento. E é preciso que fuja de questões concretas. O mundo está numa situação difícil, a guerra na Médio Oriente, com implicações que tem hoje a nível de questões que têm a ver com o fornecimento de combustíveis, aumento de preços internacionais, que há de gasóleo, gasolina, jet fuel para aviões. Então gera inflação exportada para países tipo Cabo Verde e o resto do mundo. Nós não temos experiência de gerar crises. No país é a pior crise mundial desde o século, aliás, desde a última guerra mundial, e Cabo Verde dá boas respostas, não protege empresas, protege família, protege rendimento, o país volta a crescer de uma forma robusta, com a taxa de desemprego mais baixa de sempre e com a redução do desemprego. Cabo Verdeanos tem consciência ali, mas perante situações difíceis, eles têm um governo que terá confiança e que terá resposta com responsabilidade. Esta situação ali que não tem hoje, derivado da guerra no Médio Oriente, já provoca já, só para o impacto direto de compensação, de mitigação de efeitos, para evitar com que o nível de inflação fosse tão alto, se fosse transmitido diretamente para empresas e para famílias, cerca de 6 milhões de euros só no mês de abril. Significa que alguém tem que pagar aquele déficit. E o governo está na cobertura, mediante mecanismos que foi criado. Segundo lugar, respostas que não tem estado a construir para dar respostas a situações de...
1: Já temos, já terminou.
2: Rapidamente para dar resposta a situações de emergência.
1: O tempo já terminou.
2: Que a criação...
1: O tempo já terminou. Provavelmente na réplica poderá acrescentar mais alguma coisa. Eu ia sugerir-vos um... Está mesmo aqui à sua frente. Eu ia sugerir-vos um facto que me apercebi. Não sei se quiserem falar em crioulo... para que, na nossa língua nacional, para que pudéssemos ou pudermos chegar a mais gente, estão à vontade. Não sei se fica já feito este acordo entre nós.

0: em vez de ser em português, porque já percebi que a maioria falou em português. Temos direito à réplica de um minuto. Começa para a Jónica, se quiser fazer réplica em relação a essa questão.
1: E certamente. E então aproveita, não é? Na primeiro momento, acaba para a falha, cumprimenta também e colegas de painel, tudo presidente de partido ali presente, para flama, nuta volta a falha, não é? De diversificação económica. Crises já mostraram, mas nunca purita continua a falha de dependência externa e te ignora e tem medidas para não mitigar a dependência externa. Dependência externa está mitigado com indústria, transformação de pescado e de alimentos e economia azul. Cabo Verde é mar, nosso futuro é azul. No Capuri, se está falando de outro futuro, numa realidade que é presente para a nossa terra. Não está falando de agricultura e qualidade da agricultura. Nos produtores, Capuri continua a ter falta de água e ainda por cima, má qualidade e a preço num país rodeado por mar, a preço que está conseguindo compor até fim de produção de seus produtos. Não está fala de turismo também. É necessário
0: não diversificar. Só para terminar
1: a ideia, diversificar para além de sol e praia.
0: Não, pessoas têm que respeitar regras que foi estabelecido por cada um de esse partido. João Santos Luís.
2: Está a falar também na crioulo, para poder, portanto, chegar lá naquele cidadão que lá na casa está a ouvir nós e na rádio e na televisão. Primeiro, não teve ali esse primeiro ronda de debate, de perguntas, que o candidato, tem um candidato que fugiu completamente à questão. O candidato do PCV fugiu à questão, não respondeu efetivamente o que é que seria ideal para mitigar a situação. O candidato do MPD, portanto, disse que gastou 6 milhões e o déficit de 6 milhões. Nós temos que aqui, não tem que lembrar caverdianos, que todo o esforço que efetivamente o governo do MPD fez para mitigar a situação acabou efetivamente de empobrecer as pessoas. Isto é que é verdade. Porque o senhor Ulisses Correia não deve esquecer que empurrou para a pobreza absoluta durante esses 10 anos, mais de 100 mil cidadãos cabo-verdianos. E, portanto, as medidas que foram tidas não surtiram efeitos.
0: O seu tempo já terminou.
3: Não tenho que falar ali, mas, na verdade, crise externa é como um bênção para o governo de Sr. Ulisses.

0: estado de crescimento econômico, a mim ainda fica a sentir dor de que as cabo-verdianos que tem que manche para abandonar Cabo Verde, para sair de Cabo Verde, para uma economia que até consiga criar emprego, que até consiga criar trabalho. Hoje é desesperança na saída de Cabo Verdeanos. Aquela economia que fazia na Cabo Verde durante 10 anos é que serve Cabo Verdeanos naqueles últimos 10 anos. Ali. Em cima, e candidato do IPP Flá, se calhar candidato do IPP vive num outro país.
1: O termo já terminou. Luís Correia Silva.
2: Não, está vivendo num país concreto. Ainda agora na campanha, várias pessoas, aliás, uma grande maioria, têm um reconhecimento de facto do contexto que o país passa dificuldades, que o governo consiga.

0: e supera dificuldades, salva vida, protege rendimento e o país está melhor. País em catástrofe, como é que pode ter taxa de crescimento de 7,3%? Como é que aquela taxa de crescimento dita reduz a taxa de desemprego para 4,9%? É que as estatísticas inventadas, é contabilização de situações de pessoas no desemprego. Como é que você reduz pobreza extrema para metade? Estatística está mídia, cada mídia só média. Está quantifica, está faz verificação. Segundo lugar, aquilo que não tem hoje de resposta a situações de emergência, não construir. Fundo Social de Emergência foi ativado para dar resposta àquela situação, por exemplo, de Erin, lá na São Vicente, a situação de chuvas torrenciais ali na Santiago Norte. Nunca tive que recorrer a financiamento externo para dar resposta, porque não cria instrumentos.
1: O seu tempo terminou.
2: Agora vamos a uma segunda ronda de questões, também a nível da economia. Um problema é que uma parte significativa da economia permanece ainda na informalidade, portanto, limitado acesso a financiamento e oportunidade de crescimento. A pergunta vai para o presidente da UCID, João Santos Luís. Que reformas propõe o partido para diminuir a informalidade e alargar a base tributária nacional, que também pressupõe um certo alívio fiscal?
3: Exato. Não, antes de entrar neste tema, queria dizer ao Sr. Ulisses Correia Silva que... Sr. Luís Correia Silva, que tem moral para falar na tempestade de rico. Porque não te lembrar que tinha um fundo de emergência nacional preparado para acudir cidadão, portanto, na questões de tempestades e de outras intempéries. Mas o governo do MPD, o que é que ele fazer? Governo, de facto, acionar o Banco Mundial no empréstimo de 10 milhões de euros. Na São Vicente, particularmente, não tem um data de pessoas que ainda quer receber, portanto, aquele subvenção. E, portanto, o governo de Ulisses Correia Silva é que tem moral, de facto, para falar que ele mitigar o quê? Aquele dinheiro está guardado. E agora já se começar com uma postura envergonhosa mesmo, vergonhosa, de distribuir aquele dinheiro, portanto, agora, nesse período eleitoral. O que esse é que é a democracia que não tem no país. A pessoa está aproveitada da pobreza no momento certo, portanto, da campanha eleitoral, para enganar pessoas, para condicionar o voto de pessoas, e esse é que o governo do MPD está a fazer nesse momento, que quer dinheiro que o país receber de ajuda, de apoio de vários países do mundo. Entrando diretamente na essa pergunta, me está a dizer que uma UCID, proposta que não tem para reduzir essa informalidade de economia e para colocar a economia na rumo de desenvolvimento, não tem que, primeiro, o setor económico não tem que reestruturar o setor económico do país. Quando me falar na reestruturação do setor económico, me falar também para par, tomar outras medidas com o setor fiscal do país. Não tem um setor fiscal, uma política fiscal que é inimiga do investimento, um setor fiscal que te pesar na bolsa de cabo-verdianos até hoje e, portanto, o governo da maioria absoluta do senhor Ulisses Correia Silva caspiar para nada durante esse 10 anos, neste momento não tem uma política fiscal que não serve o país e, portanto, a proposta do CID é fazer uma reestruturação tanto do setor económico, nos três setores, setor primário, setor secundário e setor terciário, e também fazer com que a política fiscal seja uma política amiga do investimento, para não atrair mais investimento direto estrangeiro, para não atrair mais investimento de cabo-verdianos na diáspora, para não atrair mais investimentos dos nossos agentes e operadores portuários de Ina Cabo Verde.
2: Muito bem. Amândio Barbosa Vicente, que medidas ou reformas propõe para, enfim, combater ou reduzir a informalidade e alargar também a base tributária nacional?
4: Bom, a primeira coisa é reduzir burocracia. Nós não temos um país onde burocracia, procedimento excessivo, onde, na verdade, cidadão está pedido coisa que devia pedida porque o próprio Estado tem que as informação. Então, o primeiro passo é a questão de burocracia que tem que ser reduzido. Outra questão para reduzir informalidade é a questão de reconfigura economia nacional. Nós nunca pude ficar apenas com o turismo, nunca pude centrar nas atividades apenas no turismo, mas sim não tem que ir para outro setor, para o setor primário.

0: onde pesca não tem que industrializa pesca, não tem que revoluciona agricultura de tal sorte que as pessoas que estão na informalidade têm caixa dentro de emprego normal e com isso enquadrando no emprego normal, claro que está larga base fiscal, mas alguém que trabalha na normalidade, bota aumenta a base fiscal. Mas falando de questão de fiscalidade, nunca pode deixar de trazer ali um certo injustiça fiscal que tem na Cabo Verde, porque ali trabalhador é obrigado a pagar fisco de toda forma porque ele está descontado na boca de cofre, enquanto que o governo de Sr. Ulisses te concede perdão fiscal à empresa. Tem um certo paradoxo nessa questão e que te leva a ter um certo injustiça, porque a hora que um trabalhador ele está trabalhando e tem que pagar esse imposto de boca de cofre, quando na verdade empresas está a ser facilitado, o que é uma injustiça fiscal.
1: Senhor Presidente do PICV, a mesma pergunta. Que reformas propõe para reduzir a informalidade, ou se também não acha que é necessário, e também para alargar a base tributária nacional?
2: Acho que esse momento ali na Cabo Verde, ele é um momento extraordinário para nos repensar Cabo Verde. Maneira mod que nos está hoje para o setor informal, é uma maneira talvez menos positivo, quando olhar deve ser exatamente o contrário. Nós todos nos sabemos, mas o setor informal é o setor mais pujante de economia desse país. Basta não a descobrir coração de praia, coração de Cabo Verde. O setor informal é mestre, se manflava na questão que responde anteriormente, nós não mestre uma nova estratégia para a economia de Cabo Verde, para pôr Cabo Verdeano no centro. E não tem tio Cabo Verdeano no setor informal. Na nova estratégia de análise de hoje para a economia de Cabo Verde, colocando Cabo Verdeanos no centro de economia, luta passa toda o setor informal com outro olhar. O setor informal é para ser combatido, é para sufocar. O setor informal na Cabo Verde é para ser acarinhado, para ser abraçado. Uma nova estratégia econômica para Cabo Verde, colocando Cabo Verdeano no centro de economia, é uma estratégia que valoriza o setor informal. A nós, em termos técnicos, e a nós, em termos políticos, nos tem demonstrado um grande apreço para o setor informal. Nos tem um próximo deputado da nação, que sai de coração de Sucupira, como uma aposta, uma valorização política do setor informal. É aquilo que nos continua a fazer, diferentes medidas, sempre trazendo um novo olhar. É que, horas que não analisa, é 50 anos de independência, horas que não analisa as 10 anos de governação da MPD na Cabo Verde, não estou a dizer que aquele caminho ali é o melhor caminho de forma nenhuma. Então, para não atingir resultados diferentes, não tem que mudar de caminho, não tem que mudar de estratégia. Então, uma nota de senhor presidente de UCID, que fala, a MPD utiliza dinheiro de tempestade, de fundo, de aquele fundo que é para a tempestade de rim, para dar pessoas coisas de graça. Ainda compreende, nesse tempo de campanha, não tem tio coisas de graça. Que cesta básica, transporte, e etc., de graça, precisamente para pessoas que continuam a ficar dependentes. Por isso que tem o tio médico coisas de graça, para o mercado, para comprar alguém já está cabo.
1: Muito bem, Ulisses Correia e Silva, a mesma pergunta. Não sei se também partilha da ideia de que é preciso reformas para reduzir a informalidade e, consequentemente, alargar a base fiscal nacional, ou se é preciso acarinhar também, portanto, essa informalidade.
3: Sim, sim. Agora, quem que está a falar de coisas de graças, que isto é programa expresso, é tudo gratuito, é a senhora presidente de PCV, tem estado a falar ali, aliás, também tem uma oportunidade, depois simplesmente explica o que é que isto concretiza, mal que está financiado. Em segundo lugar, relativamente à ERIN, não, tem financiamento garantido, foi identificado todas as áreas de intervenção, está publicado no boletim oficial, tem apoios concedidos, subvenção, a fundo perdido,

0: Subvenção para retoma da atividade económica a vários operadores económicos, sete a ser executado. De ano fazer duas ações de avaliação pública com a presença da comunicação social para verificar o grau de aplicação. Reconstrução de infraestrutura. Está a falar de 40 milhões de euros de investimentos, um parte de 2025, outra parte de 2026. Bem, flama o governo, que até moral sobre isso é um exagero de todo tamanho, mas o presidente do CID também é habituado a ser exagerado na abordagem que está feito. Diretamente ao setor informal. Bom, câmaras municipais têm grande responsabilidade ao setor informal, nomeadamente na criar melhores condições para seus mercados municipais, acolhe um monte de vendedoras que circula no país inteiro, ali na Santiago, na cidade da Praia, mesmo muito melhores condições de operar. Nós não temos um programa.
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0: certo.
1: Se a pessoa faz formalização, o peço paga imposto. E faz formalização, o estrutura seus negócios. Banco Jovem Mulher hoje, se te beneficia, se te incentiva, milhares de jovens, milhares de mulheres. Portanto, é a criação de condições de integração na economia via instrumentos que não tem. Agora, palavras redondas ali, que não estou a ouvir. Depois que eu tenho conteúdo, e a questão colocada mais uma vez, não está ali perante um fórum em
2: muito
1: que cavaleiros querem clareza,
2: termina o seu tempo,
1: clareza
2: agora,
1: relativamente
2: Brito.
1: Às propostas.
2: Jónica?
1: E não palavras freitas.
2: A mesma pergunta, Jónica. Que medidas o PTS propõe para reduzir a informalidade e também alargar a base fiscal nacional?
3: Primeiramente, não está a falar de desemprego jovem, apesar de dados apresentados que na meados de 2025 foi em torno de 4,9%, desemprego jovem é significativamente superior.
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3: Rendimento extenso só para esse, já não sabe para quem é. Subsídio, subvenção, só para quem que tem cartão de militante. Agora, não está a falar. Também, aquela perseguição política, quadros públicos, está a fugir de seus domínio de trabalho, para morrer, se tem liberdade, liberdade, democracia, de papel de Cabo Verde, já está claro. O povo está comprado, está lembrado, mas tem fome, só na tempo campanha. E juventude, trabalhadores, funcionários públicos, hora que troca um sistema que não sabe, só com meia dúzia, cada um tabata puxa para aquele de selo. Está perseguido dentro de trabalho. O negócio nunca se fala sobre imigração como opção. É uma imigração que alguém está obrigado a ir para ele. Nunca te romantiza a informalidade. Setor informal é dominado para mulheres e jovens que tá vive na precariedade laboral. Hora que não fala isso, não está falando que tem acesso à segurança social, que tem acesso a condições de trabalho e ainda não tem um estado, não é? Que às vezes está perseguindo aquele setor ali. Não está falando que regime de IRMP ainda é que modelo para, e muitas vezes para aglomera tudo aquela informalidade ali. É preciso modelos reais para Cabo Verde, regime especial, especialmente para mulheres e jovens, que aquele imposto que também ser pago. Claro, tudo alguém tem que estar paga, para não sabe, mas hora que eles dão de graça, depois eles também cobrando. Então, aquele imposto que também ser pago, que está quebe naquele modelo de negócio que eles têm, que está ser favorável a seus bolsos, que eles que continua sempre, sempre, então, tá fuga ao fisco.
2: Não

0: sei se alguém quer uma réplica, João Santos Luís.
1: Muito bem, nós ouvimos aqui explicações dadas pelo Sr. Ulisses Correia Silva. A tempestade de Irim já está quase para fazer um ano. Então, a senhora Ulisses Correia Silva está a considerar que ainda, portanto, que as pessoas que sofreram com aquela tempestade, ainda podem estar nas calmas a esperar, aliás, a esperar teu, esperar quase um ano, a esperar a campanha começar, que depois poder ser, começar a ser acudido. Isto é uma vergonha. Nós não temos que dizer isso de forma clara. É uma vergonha o que é que o governo vem fazendo com o dinheiro público nesta matéria, não é? Utilizando o dinheiro público para fazer campanha. E quanto ao Sr. Francisco, portanto, nas medidas que nós sabemos que o Sr. Francisco tem feito na cidade da Praia, para a informalidade, é aumento de polícia municipal. Que tem mais? Que tem mais nenhuma medida para que não há, que não tem o IOD, que ele fazer? Foi aumento de polícia municipal para poder combater a informalidade.
0: Termina o seu tempo. Amândio Barbosa Vicente, é uma réplica.
2: Sim, não ouvi. A mim o que tem para me falar é uma informalidade, quase repite. É uma informalidade, tem que ter mudança, reduz informalidade de economia, tem que ter reforma na economia, continua com aquela economia focada no turismo, no serviço, sem questão de industrializa Cabo Verde, nunca te consiga, na verdade, ultrapassar a situação. Agora, na verdade, tem que reconfirmar ali, mas, na verdade, Estado, Governo, tem Estado, usa recursos de Estado para fazer campanha, para cumpra consciência de pessoas. A minha até às vezes ainda falou, se para fazer uma eleição sujo assim, melhor que faz eleição, fica lá, de tempo que Deus crê, bota sair, outra alguém te entra.
0: Carvalho, réplica, um minuto.
3: Me crê e chama atenção dos habitantes de Cabo Verde, para entender quem é que tem amor para habitantes e quem é que cá tem. Rabidante sabe e medidas que toma com esse, na escupira, na mercados, reduzir taxas, logo no início, na menos de um mês, toma aquela decisão. Põe com os Cabo Verde, com os que é sofrimento de Cabo Verdeanos, não sabe qual que é o valor que o setor informal tem. Amor que o candidato do MPD tem para Rabidante é escupira que é bende. É bende, quer dizer, alguém que compra que esse espaço no novo mercado, é mim que vende esse dinheiro. Amor que o candidato do MPD tem para habitantes, aquilo que é fazer. Deixar as ribarua. E dinheiro cada. É nós que vende negócio. Portanto, a nós, luta continua a afirma, no setor informal é um setor pujante de economia de Cabo Verde, luta bem implementa a nível de governo novas medidas, que é para poder melhorar cada vez mais.
0: Silva, réplica, um minuto.
4: Sim, mas novas medidas, qualquer medidas. É palavras loucas, sem conteúdo. Primeiro lugar, é preciso ter em conta que situação de Erin, senhor deputado, é exagerado. Às vezes, algo também para exagerar, até perde a credibilidade. Aquilo que tem estado a ser feito é a aplicação tucur daquilo que está na lei, está publicado, foi avaliado, recursos aplicados. Ele tem uma divisão de um parte para 2025, um parte para 2026. Grande parte de operações económicas, desde o setor informal, dos micros, pequenas e médias, até grandes empresas, já beneficia das subvenções. Outros têm processo. Houve reestruturação, requalificação, desobstrução de vias públicas. Mindelo hoje está bem diferente daquilo que era antes da pandemia, antes de tempestade Erin. Agora, Capolibé acusa o governo, se tu usa dinheiro para a campanha. Aliás, se eu costumo falar de pessoas todas, essas cabeças no espelho, né? As bem, práticas um vossas tentam transmitir para os outros. São bem conhecidos.
5: Agora a pergunta é dirigida a Partido Popular, a Mânio Barbosa Vicente. Não sendo um país na Punda e que não tem uma população jovem que hoje está a reivindicar a autonomia económica.
0: Ah, sim, sim.
5: Perdão.
0: Sim, desculpe. Tem razão. Um minuto.
6: Para falar que, sim, é preciso um olhar para esse setor informal, especialmente para as mulheres. Relativamente a São Vicente, e inclusive tem recado que traz lá de São Vicente para

0: Senhor candidato do MPD, população de São Vicente e Flá, mas onde que está dinheiro, tudo dinheiro que pedido em torno de seu sofrimento? Sofrimento continua lá, no Tiga lá, no Oja. Ainda tem vias obstruídas, sim. Ainda essa pessoas lá que já não é, mas caso que tem hora. Caso se tira da gosse ali, problema está torna bem de mesma maneira. Até quando que se tem que estar espera para aquela situação lá resolvida? Até quando que dignidade habitacional na Cabo Verde está a ser prioridade de sucessivos governos? Até quando que nosso povo tem que passar, está humilha, está pide, tem que viver dentro de fronta para jogar para ele? Só na tempo de campanha, não te lembra de tudo que é essa questão.
1: Tempo de tremendo. Te pedi, Jónica Brito, líder de PTS, desculpa para esse réplica que no Santa Bárbara está estabelecendo. Amândio Barbosa Vicente, não sendo um país jovem, que juventude te reivindica melhores salários e um salário mais competitivo, que políticas não se tem para jovens cabo-verdianos?
2: Bom, nós, de uma forma geral, nunca estamos muito particulariza jovem e cidadão cabo-verdiano. Cidadão cabo-verdiano mesmo que, na verdade, salário que está pagado seja um salário mais digno, um salário que te cubre aquele mínimo de existência. Infelizmente, o que tem sido prática na Cabo Verde é pagamento de um salário que, francamente, é insuficiente. Notam hoje, tenho que trazer aquele exemplo ali de novo, notam hoje bancos que aumentam seus rendimentos para 12. Na 2012, lucros de banco era de 300 e tal mil conto. Na 2022, 10 anos depois, lucros de banco aumenta para cerca de 4 milhões e tal, quase 5 milhões de conto. Isso mostra, mas na verdade, rendimento nacional também apenas para lucro e salário tem, te apanha pouca coisa com o rendimento nacional. Nós não temos que fazer alguma coisa. É política pública que tem que mudar de tal sorte que, na verdade, cidadão jovem ou de média idade passa a ter um salário compatível com a necessidade que tem. É só de ouvir, por exemplo, salário de 17, salário mínimo de 17 mil escudos, é um salário que, é um rendimento que, no fundo, que te dá para nada. Depois, hora que, ainda tem que ir bem rapidamente ali naquele, questão de, hora que se fala, país de rendimento médio-alto, esta paga pensionista um valor de 7 mil escudos, quanto eles devia pagar perto de 12 mil escudos por causa de linha de pobreza, que é 400 escudos diário.
1: Francisco Carvalho, que propostas que o PICV está a trazer para jovens que têm acesso ao emprego e têm um salário mais competitivo, digamos assim?
3: A nossa proposta que nos apresenta, no que sublinha, mas nesta deriva de uma profunda reflexão sobre a sociedade cabo-verdiana. E nessa reflexão que nos faz sobre Cabo Verde, já nos sublinha, inicialmente, nos volta a sublinha, é necessário fazer um conjunto de recomeço.
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100, 300 alguém que tem impacto na economia, aposta forte no apoio a jovens que querem criar seu negócio, no Fase Praia Empreende, na Câmara de Praia, no Fase Cabo Verde Empreende, e que lhe que é caminho, cria emprego, sempre junto com o setor privado. É preciso sublinhar, estádio que te cria emprego, que te cria emprego é setor privado. Daí as ideias, daí as repensar de um estádio, que é um estádio que te facilita empresas, que te facilita investimento, através de desburocratização, um estádio que te pensa na mesma velocidade que o empresário está pensa. E com acesso ao ensino superior gratuito, para um homem sabe, cabo-verdiano sabe, quantidade de mãe com o pai que te sofre, que te pôde paga propina para meninos que terminam esse curso superior, mim sabe, cabo-verdiano sabe, de quantidade de meninos que te pôde paga formação técnica profissional, então, esta consegue concretizar essa formação técnica profissional na área que não te define, estratégico para o país, este ocupa que é esse posto de emprego, de trabalho.

0: custa. E falando relativamente ainda apenas ao ensino superior na entidades e estabelecimentos de ensino público, para identificar qual que é o valor, depois também tem que identificar o que é a bilheteria de 500 escudos para transportes marítimos, quanto que é que custa ao Estado e modo que está financiado. Os transportes aéreos também de 5 mil escudos, quanto que é que custa ao Estado e modo que está financiado. Saúde gratuita, quanto que está ao Estado, custa ao Estado, marketing financeiro, porque ele não está no domínio em que botão um bolo e quanto mais budel para um lado, é ficar a falta para o outro. Segundo, relativamente ao ensino superior gratuito, que cria uma perspectiva hoje de jovens e têm ensino superior gratuito e têm acesso a bolsas de estudos, e bolsas de estudos é uma contribuição que o Estado está a dar para se poder ter acesso a universidades com pagamento de propina, seja ele universidade privada, seja pública. Segundo lugar, onde introduz uma medida muito bom, que é de alargamento e massificação de universidades de residências universitárias. Já tem já na Ribeira de Julião, naquelas habitações que já está afetado. Também na zona capa de Cidadela. E nos também desenvolve ainda mais, porque é uma forma de reduzir o custo para famílias, a hora que tem jovens que estão a sair de sexto conselho ou de seis ilhas, penso, tem acesso ao ensino superior noutros conselhos. Portanto, espera para a clarificação desta coisa, disso está claro. Relativamente a políticas do governo para a juventude, emprego sim, já não reduz taxa de desemprego muito grande. Mas não só, emprego com taxa de remuneração também mais elevadas. E hoje nunca tem apenas o turismo. No TN, a economia digital hoje está cresce. Gera emprego. O Parque Tecnológico hoje tem mais de 350 empresas sediadas. Está em Gária e está conseguindo pagar salários de jovens com um nível de competitividade igual àquele que não tem no exterior. Não tem economia azul também em crescimento. Dá jovem o instrumento principal que é a formação profissional e neste momento ele é isento de pagamento desde o sexto ano até ao pró, até à fase pró. Para o universitário. Habitação, extremamente importante para reduzir o custo de acesso à bonificação, o acesso à garantia, porque é uma forma de aumentar rendimento e acesso para a juventude e para a família.
1: De MPD termina. Johnny Cabrito, que políticas que PTS te traz para dar jovens mais empregos e também melhora salários de juventude?
2: Primeiramente, PTS te pergunta. E, senhores candidatos, qual que é a porcentagem de jovem de menos de 40 anos que são naqueles 10 principais lugares, 10 primeiros lugares na sua lista? Está falado tanto de juventude e ora que não houve, principalmente que os dois partidos ali que já governa, já desgoverna, e está fala de juventude, está dando nostalgia para a morte no Taflã. Mas tem falhado com a juventude. Juventude cabo-verdiana está farto, está cansado, está desacreditado. Mas PTS está ali para ser aquele vez e voz que a juventude merece. No Taflã, um exemplo

0: caro de valor que está dando para nós mão de obra juvenil é essa campanha. Não repara, não tem hoje jovens que investem, sacrificam para ter empresas, por exemplo, na área de marketing. Cozê que esses dois partidos de arco de poder estão fazendo? Que as milhares de dinheiro que esse tempo gasta na campanha, está gastando, está contratando empresas estrangeiras para bem fazer marketing com ele. Que é que é valor que eles deixam para a juventude cabo-verdiana? Para não ficar só com o resto, que esse milhão nunca tem direito. Sim, esta deixa que esse rendimento agregado lá naqueles elite, a nós que está ali de baixo, que está chegando a nós, é que ele é que está continua a fazer de forma escancarada. A nós hoje nunca está engana com promessa fácil. Juventude de Cabo Verde hoje é uma juventude estudado, formado, comprometido e responsável. Nunca pôde continuar nessa situação, está tapado hoje de aquela forma ali e para não ficar assim maquinada que essa tapaça. Juventude não corda de aparecer jovens para nós vós. Nós bem conosco. Não está falando também, mas para modo que até o momento nunca tem políticas, por exemplo, de acesso ao ensino superior. Só propina, que está chega a pastura, não. A bola de pastura está cume, está neste livro, está neste material, está neste lugar pesta, está neste de transporte. Hoje, bolsa de estudo é unicamente pagamento de pupinas, principalmente a nível nacional. A minha estudante e faz licenciatura na Cabo Verde, então acredita que Cabo Verde tem qualidade para formar jovens. Um exemplo em mim, professores cabo-verdianos é capacitado,
1: IPTS,
0: um santa faz mestrado na Universidade de Cabo Verde.
1: Cid, políticas para a juventude.
2: Primeiramente, investimento na economia. A política para a juventude, que é uma juventude que considerar a maior parte tem sido abandonada na Cabo Verde, pelos sucessivos governos que já governaram Cabo Verde, nós não temos que fazer um investimento forte na economia e, portanto, feito esse investimento forte na economia, não tenta fazer encontrar políticas ativas de emprego, para não poder ter jovens satisfeitos, jovens com possibilidade de encontrar um emprego digno, jovens com formação profissional para, efetivamente, conseguir capacitar ainda mais e conseguir ser empreendedor e possibilidades também para aquele jovem ter forma de algum acesso ao financiamento para poder montar um negócio e tocar essa vida para frente. De qualquer forma, foi dito ali que, portanto, ensino grato e bolsas grátis, nós não estamos a defender que no ensino superior, de facto, uma massificação da bolsa de estudos. Mas quem é a sua bolsa de estudos? Não está a defender que tenha massificação da bolsa de estudos, não está a defender que tenha cantina universitária, residência universitária, transporte universitário e não está a defender ainda mais. Não está a defender que aquele universitário, que as associações de universidades tenha acesso a uma milésima do orçamento de Estado para poder suprir outras necessidades daqueles que aqueles universitários têm outros problemas. Uma milésima do orçamento de Estado, para qualquer jovem que está na casa, se o orçamento de Estado for 100 milhões de contos, então aquele ano lá, aquela associação de estudantes universitários tem acesso a 1000 contos na seu cofre para poder ajudar seus colegas a ultrapassar outras situações ao longo, portanto, da escola. De qualquer forma, nós não estamos a dizer que este jovem é futuro de Cabo Verde e que tem tido investimento neles. Não está a defender, de facto, que a formação profissional seja de grátis. O ensino superior, se João Luís está a conseguir pagar um bolsa de estudo, um propina para ser filho, João Luís tem que pagar propina para ser filho, e agora Maria que está a conseguir, Maria sim, tem acesso à bolsa de estudo do Estado, tem acesso a tudo que as regalias para ele poder ser um profissional amanhã e um potencial desenvolvedor para desenvolver esse país com toda a sua força.
1: Agora é tempo de réplica nessa questão. Amânia Barbosa Vicente.
3: Não, é flama candidato de MPD e candidato de PICV. Infelizmente, candidato de MPD, se te flama palavras oca, mas desde nesse momento, e palavra oca que tem ele, porque, e também de PICV, porque só.

0: formação. Nós li nos habituado a ouvir esta fala de formação em si que te resolve nada, porque tem que ter lugar para colocar alguém e mercado de trabalho. Se na verdade que tem reconfiguração de economia cabo-verdiana, bucata consiga botar da formação para alguém vai ficar na casa mais frustrado, mais triste, porque tem formação e que tem lugar para trabalho.
1: Francisco Carvalho.
2: A minha intensidade está fala na nova estratégia para a economia cabo-verdiana, na criação de emprego. Precisamente que é para poder ter lugar para que as jovens que estão a fazer formação no ensino superior e têm formação a nível técnico e profissional, poder ter lugar para trabalho. Que ali é uma ideia que não está explicando várias vezes, para uma linha hoje no debate, mas alguém ainda que está conseguindo captar, não está todo repetir. A nós e criação de emprego, desenvolvimento do setor primário, 13 fábricas para Cabo Verde, apostar nas jovens que criam seu próprio negócio. Tudo que as possibilidades ali, na Câmara de Plano tinha para empreender, eu também queria Cabo Verde empreende. E aquele acesso à formação superior gratuito, aquele acesso à formação técnico profissional gratuito, é precisamente para ter condições de poder ocupar aqueles empregos que eu também queria. É criação de emprego, mas sempre junto com o setor privado. É um Estado que facilita o setor privado esse investimento para poder criar emprego.
1: Luís Correia Silva.
3: Bom, não tem pacotes integrados. É assistência técnica, formação profissional, qualificação, empreendedorismo com financiamento que te garante com que pode ter possibilidade de ser com um kit de formação e fazer ser empresa própria. Fiscalidade favorável. Portanto, das jovens todas as alternativas. Se têm condições de trabalho por conta de outrem, numa empresa, na administração pública, ótimo, mas que tem uma oferta indeterminada, indefinida para a administração pública. Se você tem condições, que diz que é grande saída, de monta-se negócio, monta-se empresa, hoje tem todos os mecanismos. Tem acesso à formação, tem acesso a financiamento, tem acesso à garantia, tem fiscalidade com isenção fiscal para conseguir monta-se empresa. E mais, acesso à segurança social e não tem um monte de jovens, mas milhares de jovens consegue atingir esse objetivo ali.
1: Um minuto, Jadé. Jânica Brito.
4: Sim. E não te aproveita para falar também, senhor candidato de PICV, mas Estado te cria emprego, sim. Estado de Cabo Verde hoje e te necessita de reforço de recursos humanos na várias áreas. Agora, não cria emprego e transparência, concursos públicos com entidades independentes para fiscalizar. Para nós que é filho coitado, para nunca ficar só com entrega papel. Inclusive, ele não está apresenta a proposta. Ora que é concurso público, que é esse documento que está atrás, vê se alguém que está submete para nunca tem dinheiro e traz tudo que é esse documento. E paga transporte para ir para ali, para ir para lá. Não está atrás documento, a nós que é filho coitado, não fica só para nunca submete documento. Emprego na estádio, não se deixa só para quem tem cartão de militante. Não, jovem cabo-verdiano já está farto disso também. Da Flá, mas não está bem fala também de programa em primeiro trabalho, que te dê incentivos fiscais para a empresa que te contrata jovens recém-formados, mas a capa fica só na estágio, não. De ali, você está pondo na estágio, ah, não está aí entrar, não está a sair, para no trabalho, João, com garantia.
1: João Santos Luís.
5: Não, na verdade, tu as condições que o senhor Ulisses Correia dizer que me foi criado para jovem, então não te a perguntar, porquê que jovens estão a sair de Cabo Verde para procurar outros horizontes no país estrangeiro? Portanto, as medidas que o Sr. Ulisses Correia só está ali a dizer é só falácia. Não foram criadas medidas nenhumas, porque não tem uma saída desenfreada de jovens de país na faixa etária de 18 aos 35 anos, quadros também, por falta de horizontes, por falta de oportunidades de ir nessas terras. De qualquer forma, nós não te defender, mais uma vez, que deve ser feito investimento na economia, financiar a economia, para a economia gerar riqueza e criar postos de trabalho com um salário dignos. Nós não estamos a defender que ainda em 2026 seja colocado um salário mínimo de 25 mil escudos, portanto, sobretudo para jovens, nesse emprego. E também não estamos a defender que aquele jovem tem que ter condições de ter um salário para ele construir essa família e para ele resolver esses problemas básicos.
6: Agora vamos ao

0: outra ronda de questões, transporte e mobilidade, Francisco Carvalho, ainda continua a essa viagem continua entre ilhas, continua a farmácia caro. Francisco Carvalho, Santa propõe preço de passagens de avião a 5 mil escudos e também de barco a 500 escudos. Mas também, dentro daquela proposta, é que tudo ilha para ter pelo menos uma ligação para dia. E será uma proposta sustentável a longo prazo e como financia as medidas?
1: Tem nessa questão da volta sublinha. Propostas que nós nos apresenta, estudo esta parte de uma profunda reflexão sobre a realidade de Cabo Verde. Esta fica sempre enquadrado nesse nosso objetivo primordial, que é fazer uma reforma de Estado. A nós, na Constituição da República, se escrevendo uma mobilidade entre ilhas de Cabo Verde, mas ele é responsabilidade de Estado. Aquilo que nós nos propõe é também o encontro de dois aspectos fundamentais para qualquer governante que quer ser sério. Em primeiro lugar, cumpre aquilo que é a Constituição da República, lei maior do país. Em segundo lugar, vai ao encontro daquilo que é necessidade de cidadãos, de próprio país, que é responsabilidade de Estado. A nós tudo já não houve taflado, mas turismo na Cabo Verde, mas pode desenvolver muito mais teu. A nós tudo já não houve taflado, mas maior entrave, uma das maiores entraves para o desenvolvimento de turismo na Cabo Verde, é a questão de transporte entre ilhas. Ou seja, aquilo que nos propõe é garantir mais transporte entre ilhas para não poder ter mais desenvolvimento de turismo, para não poder ter mais receita para o Estado fica mais forte para poder fazer mais redistribuição para aqueles outros setores. Por outro lado, é fundamental falar, mas a nós, em termos de transporte, nunca estou de olho como uma área que para ser lucrativo para o Estado de Cabo Verde. Portanto, é transporte como cumprimento da Constituição da República, de mesma maneira que não está fazendo, ou que não está analisa, por exemplo, questão de saúde. Nunca está de olho para a saúde enquanto Estado como área que é para dar lucro. Nunca está de olho para questão de segurança como área que é para dar lucro. Nunca está de olho para questões de ensino. Estado te assume pagamento de professores, de médicos e de polícia, sem pensar no lucro. O que você propõe é trazer questão de mobilidade, questão de transporte entre ilhas, para fazer, junto com as outras questões ali, que é responsabilidade de Estado. É aquilo que você está fazendo. Ele é uma reforma profunda, magente. Governação é aquilo. Governação é coragem. Governação é capacidade de definir prioridades e implementar para desenvolvimento de país.
0: Muito
1: para
0: bem.
1: Todo o Cabo Verdeano se fica beneficiado.
0: Senhora Presidente do Movimento para a Democracia, essas propostas ali, se é sustentável e se em outra fazer diferente, qualquer proposta para melhorar a situação de transporte?
2: Não, claro que é sustentável. O Estado que tem função de gerar lucro nas despesas sociais. Segundo lugar, é que é preciso apenas grande reflexão. Primeiro, medidas que está aplica, que está propõe, tem que saber qual que é o impacto, ainda que falar de qual que é o impacto. Segundo, qual que é se é sustentabilidade. Terceiro, modo que está financiado. Se espera ainda que o senhor presidente do PCV está falando de qual que é o valor. Se quer falar de qual que é o valor, está avançando de qual que é o valor. É preciso saber exatamente quanto custa. Segundo, quanto custa por ano. E numa perspectiva em que o tem aumento de fluxo de passageiros, quer dizer que aquele valor aumenta anualmente. Aquilo que não tem hoje, de facto, no setor de transportes interilhas, ele é um problema de oferta. É de mais aviões, mais barcos para fazer ligações interilhas. E não tem esse processo. Para além de que os aviões já têm a esquetiga, são mais 12 aviões em processo de ser transferido para Cabo Verde, porque é processo que tem ser complexidade, depois para poder ter a AOC, tem todo o registro ali junto da Autoridade Aeronáutica Civil. Há barcos em processo, um de construção, um já em aquisição na Noruega para chegar na Cabo Verde, outro para ligação direta Fogo Brava. Dados que não tenho hoje, e não antecipando aquilo que o presidente do PCV tem que bem explicar ali, porque é bom que o cabo-verdiano sabe. A tarifa atual média de transportes marítimos é 1.382 escudos. Portanto, interiores. Essa foi a média, quer dizer, de vários circuitos.

0: Zeros. A tarifa média é 8 mil escudos. Para além disso, tem subvenção, que é de tarifa social de 40%, que é fixado para idosos, crianças até 5 anos, estudantes, desportistas. Essas questões ali que estão salvaguardadas em termos de despesas, que é quem imputar a companhia, mas que é uma responsabilidade do Estado. Na nossa área está devidamente quantificado. A tarifa social para subvenção, incluindo 40% de desconto para viagens para São Nicolau, Maio e Brava, considerando que as ilhas de mercado diminuto, esta custa cerca de 142 mil contos por ano. Relativamente a... Mas fica
1: para a próxima ronda, sim.
0: Fica aqui a questão fundamental. A hora que está anunciado senhora, políticas, tem que falar de canto a e quem que está financiado.
2: Ainda vai ter um tempo de réplica. Vai ter
3: um tempo. Antes de não entrar na questão de transporte, PTS é um partido jovem, não estava a falar de criação de emprego jovem, é um tema que não está considera seu importante. Trabalho digno para juventude. Não te aproveita para elenca ali mais três propostas de PTS para criação de emprego. Não te fala de Fundo Nacional de Apoio às micro, pequenas e médias empresas com crédito bonificado e menos burocracia para o empreendedorismo jovem. Não te fala também de isenção fiscal durante que os três primeiros anos para startups tecnológicas. Não te fala de desenvolvimento de economia azul. Nos pescadores que apoiam, principalmente jovens, só para este barco na beira-mar. Pesca tem que ser industrializado, não tem que estar dando aos pescadores maneiras também de ter e barcos que aguentam a pressão, principalmente hora que o mar está brabo, para mão não ter, a hora Cabo Verde, potassei na rua, potassei no mercado, para falar uma peixe que tem, enquanto que estrangeiro está comendo uns peixes para bacatela. Então, não está falando também de diversificação de turismo. Turismo tem que chegar nas comunidades. Turismo tem que ir bem muito além de que olho, inclusive. Não está falando para a moda que cruzeiros têm estado tá atraca na Cabo Verde e na Porto de Praia de Mindelo e cruzeiro que turistas têm estado tá leva, tá deixa para nós e população. Principalmente para a juventude. Para modo que na patrimônio mundial, sim, uma cidade velha, que tem lugares onde que jovens expõem, né, artesanatos, produtos, por exemplo, espaços de degustação de grogo, tão falado grogo cabo-verdiano, claro, grogo devidamente certificado, para modo que nunca tem esses espaços lá. Tudo que ele é formas também de não fomenta emprego e empreendedorismo jovem. Na hora que não chega no transporte, PTS está defende, mas talo tem que subsidiar transporte, sim. Mas tem que subsidiar um transporte que tem serviço de qualidade. No Capuri continua a injetar dinheiro de contribuintes nos serviços que está trazendo sustentabilidade. É preciso no hoje e um mercado de transporte e fazer, né, concessões para empresas.
1: Muito bem, Jónica Brito, vamos ouvir agora João Santos Luís sobre esta problemática, o custo dos transportes, tanto de avião como de barco, se acha essa medida, essa proposta sustentável ou qual seria a alternativa mais viável?
4: Não, não te dizer que em termos de política, em termos de mobilidade, um Estado insular, cima Cabo Verde, é que promover uma mobilidade deficiente, na prática, ele está a criar... Está a criar cidadãos de primeira e cidadãos de segunda. Que as pessoas que moram na Ilha de Maio, que as pessoas que moram na Ilha Brava, que as pessoas que moram na São Nicolau é prova inequívoca, portanto, desse criação, desse mobilidade deficiente que não tem, portanto, interilhas, tanto de barco como de avião. Nota dizer que, nota perguntar, Sr. Ulisses Correia Silva, que já governou o país durante os últimos 10 anos, foi concessionado transporte marítimo de carga e passageiro em interilhas. Depois que ele concessionar, um período de 20 anos, em que o país, o Estado de Cabo Verde, tem que pagar a concessionária a volta de 12 milhões de contos, portanto, num período de 20 anos, como é

É que o Estado agora parece a comprar um navio de 25 milhões de dólares para... É que o Estado agora parece a comprar um navio de 25 milhões de dólares para entregar a concessionária.

0: escudos para entregar a concessionária para funcionar. De forma que esta política é uma política errada, não está precisar, de facto, reformular nos políticas de transporte, tanto marítimo como aéreo, para não promover melhor mobilidade interilhas, para não promover melhor mobilidade de turistas e que te visitam nós e para não unificar mercado nacional. E isto que é a visão desse governo, de certeza absoluta, porque se ele tivesse essa visão, este tinha tomado uma outra medida. A própria operadora tem que encontrar soluções porque ele te ganha a país, ele te receber no Orçamento de Estado a volta de 700 e tal milhões de escudos, tudo on. E, portanto, ele tem que encontrar. Ou então, se ele terá conta de recorde, então não anula aquele contrato, não dá prioridade para armadores nacionais fazer esse trabalho, porque este tem know-how, falta a sua capacidade financeira para
1: agora,
0: fazer.
1: Agora, Presidente do Partido Popular, a mesma questão.
2: Nós nunca defendemos que o Estado tem que ter uma empresa de transporte. Transporte marítimo jamais que devia ser concessionado. O Estado tinha que tomar aquele serviço lá. Se tem serviço de hospital, tem serviço de segurança. Para nós, transporte marítimo é questão de soberania, é questão de liga ilhas e ligando ilhas, você cria economia. Aquele problema de transporte ali tem Estado até certo ponto dificulta e amplia a miséria na Cabo Verde, pobreza na Cabo Verde. Portanto, para nós, o Estado tem que ter uma empresa de transporte marítimo para, na verdade, e faz ligação de ilha. Agora, o que nunca te aceita, porque no Tacha bem compara, por exemplo, serviço de segurança, lucro, ou outros serviços que questão de próprio Estado, porque segurança é imposto, ao que cidadão paga esse imposto, ele é que tem, é para que ele, para o Estado, prover serviço de segurança. Nunca está de acordo, mas é possível fornecer um serviço de transporte marítimo para 500 escudos. É impossível, é só começa a fazer cálculo, hoje é inviável. É inviável, você começa a fazer, você traz dinheiro, você fala, não, o Estado tem que subsidiar, você vai entra num ponto de ruptura, pelo que para nós o Estado tem que ter um serviço, uma empresa de transporte onde lucro é zero. Define objetivo em termos de serviço para cliente, define objetivo econômico, lucro zero, define objetivo de recursos humanos que tem que estar motivado para prestar um serviço com qualidade e tem que definir processos internos de aquela empresa que ligação com o cliente, rapidamente o cliente tem tudo informação.
1: Muito bem, Francisco Carvalho, não sei se quer uma réplica de um minuto. Então vamos lá.
3: E é importante que Cabo Verdeano siga esse debate com o seu atenção para hoje e modo que candidatos tá, avalia propostas que é para resolver o problema de suas vidas. A mim fica tá, pensa naquele comerciante lá de São Filipe que tá, passa afronta com questões de transporte. A mim fica tá, pensa naquele alguém que mora lá em São Nicolau que tá, fica tá, bem praia. É que eu consigo ir bem. A mim pensa naquele alguém de São Nicolau, que está bem de Itália, para bem passar a férias na São Nicolau, e está chegando ali praia, é que eu consigo ir bem São Nicolau. É meio ali que eu penso. Então, eu queria para Cabo Verdeano nos acompanhar nesse raciocínio, para pensar junto com nós, como propostas que não nos apresenta, é propostas que trabalham em encontro de resolver o problema de Cabo Verdeano. Então, tranquiliza tudo alguém, na fim da mandar de estudos que não tenho. Tanto sobre transportes aéreos como marítimos.
1: Muito bem, Ulisses Correia e Silva, réplica um minuto.
4: Então, estudos lá, no mesmo número. Portanto, alguém que está falando ali com convicção, mente apoio transportes marítimos, 500 escudos, e transportes aéreos, 5 mil escudos. Só transportes marítimos, até representa 1,3 milhões de contos por ano. Transportes aéreos,

0: 1,2 milhões de contos por ano, somando 2,5 milhões de contos. Modos que o presidente do PCV também financia esse aumento de encargos ali e, ao mesmo tempo, dando resposta aqui agora, que é, de facto, a satisfação mais imediata, que é a aquisição de mais barcos, a aquisição de mais aviões e manter dentro do quadro da coesão territorial as ligações regulares. A concessão que foi feita, ele é um contrato entre o Estado e uma entidade concessionária, que neste caso ali é transacionar mais um percentagem, 49% de armadores nacionais, para garantir, mas tem que conseguir a manter rota, frequência...
1: Muito bem, Jónica Brito, a réplica, um minuto.
2: Sim, no Tafla, candidato de PICV, mas momento de apresenta, mora que está bem financiado, que é o custo ali, de 500 com 5 mil escuros, se vai ter a falgosa, 600 escuros, mas momento é gosto, cabo-verdiano, só tudo sentado lá, está à espera, e nós também, para explicar no modo que aquela dinâmica ali também funciona. E para nós, transporte naquele preço lá, ou até cozer, é o mais viável. Cabo-verdiano desejava, tinha sustentabilidade de transporte, para não estar à vontade de estar dentro nas ilhas, mas não sabe. Simanta Flá, mais um beijo. Nós é uma juventude, uma geração formada. Que esse tipo de promessa ali no Catacaina ele faz, não. Para explicar no gosse, mori que não sabem financiar aquela. No Taflá, mas transporte deve ter e intervenção e ser prioridade de qualquer governo na Cabo Verde. Transporte deve ter mão de Estado lá para garantir que sobrevivência mesmo de povo cabo-verdiano que seja posta em causa.
3: Bem, perfeito. Dizer que o governo do MPD, ao longo desses 10 anos, esprivatizar e esconcessionar, mas que as medidas que este má solta prejudicar cidadão. Solta prejudicar cidadão cabo-verdiano. Foi privatizado ASA, concessionado ASA, já tem 3 anos. Inicialmente, Avance, a concessionária, a entregar 35 milhões de euros. Depois de 3 anos, explorar, bem explorado, ASA, e agora, só agora que este entregar 45 milhões de euros. Portanto, dessa forma ali, qualquer cabo-verdiano com um bocadinho de capacidade financeira está a conseguir. Portanto, está a conseguir tomar ASA com concessão. E foi concessionado serviços de transportes marítimos de cargas e mercadorias, nós não estou a olhar qual é a situação que se transporte está. E, portanto, é de facto triste ver como é que as coisas estão. Relativamente aos preços avançados...
1: O seu tempo terminou, réplica, vamos a Mário Barbosa Vicente.
4: Mário, é o seguinte, noutra pergunta, doutor Ulisses, se a hora que põe cabeça na cama, se te dorme tranquilo, a hora que dinheiro de Estado te ser pago, te ser gasto com condenação que num tal tribunal arbitral, em que Estado foi condenado a paga CVI Interilhas 31 milhões de euros, quando na verdade nós não temos problema no hospital, não temos diversos outros setores prioritários com problema no setor, esbanja dinheiro de cabo-verdianos. Senhor, não te fica tranquilo com que essa situação ali.
5: Muito bem, estamos neste debate para as eleições legislativas com os 5 líderes partidários que vão se apresentar nas listas para as eleições no dia 17 de maio. Este debate está a ser transmitido pela Televisão Nacional, pela Rádio Nacional e também estamos nas nossas plataformas digitais. Fazemos um intervalo de 7 minutos e já voltamos para a segunda parte do debate. Até já.
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0: Renovados os votos de muito boa noite, boa tarde ou bom dia, conforme a hora que estiver a ver este debate, através das nossas plataformas digitais. Estamos a transmitir também em direto através da Televisão Nacional e da Rádio de Cabo Verde este debate com os candidatos às legislativas do dia 17 de maio. Nesta segunda parte, primeiro pergunta, gosto também para líder de MPD, e começa com a habitação, que o Plano Nacional de Habitação estima um déficit habitacional quantitativo de 13,8% de agregados familiares. Perfil do setor da habitação destaca que apenas 14,9% de cabo-verdianos têm acesso à habitação acessível no mercado formal. E a questão da habitação é, neste momento, uma questão central na todo o país. Que propostas MPD te apresenta para responder a essa demanda de acesso de habitação?
1: Obrigado, Marco. Mas antes disso, não queria responder à presença do CID. Foi Marcos que está a dizer... construído, outro que está na fase de aquisição, é que a papai entrega ao concessionário para papai gerir. Não tem mecanismos alternativos para nos segurar, mas que as barcos ficam sobre a esfera da gestão do governo. Segundo lugar, que tem indemnização de 31 milhões de euros que o governo estava a conceder ao concessionário. Tem um processo judicial, na Tribunal Arbitral, tem uma decisão, está um processo de recurso na Suprema Tribunal de Justiça. E não tem que aguardar para não poder ter ou não certeza de que isso também realiza ou não. Relativamente a Vinci, preciso falar que ele é uma concessão de sucesso. Vinci é uma das maiores companhias de gestão aeroportuária do mundo, atrai novas companhias para Cabo Verde, externalidades positivas na promoção de Cabo Verde no mundo, o custo se aumenta por causa de Vinci, investimento de 160 milhões de euros. Na primeira fase, incluindo o Front Free. Segunda fase, 142 milhões de euros, 50 empregos criados depois da concessão e um processo de sucesso. Relativamente à habitação, não tem um forte programa. Em primeiro lugar, porque já está já publicado na Boletim Oficial, um programa de habitação do custo controlado para garantir uma luta coloca na mercado através de imobiliária, incluindo IFH, casas a um determinado tipo e tipologia, a um determinado preço de referência. E imobiliárias têm como vantagem o quê? Um conjunto de incentivos fiscais, financeiros, relacionados com materiais de construção, para poder colocar casas àquele nível. Por lado de quem que quer adquirir, tem bonificação de taxa de juros e garantia. No caso de pessoas que são jovens, até 55%. No caso de menos jovens,

0: jovens até 50%. Dificuldades que pessoas têm, por exemplo, não têm acesso ao banco, principalmente jovens. O governo garante como com um avalista para aquele 15% que o banco tem exige. Para além disso, mecanismos de renda resolúvel que hoje está estabelecido com um regime legal que está a fazer sem regulação. Para além disso, casas sociais construídas que está a ser colocada à disposição através de rendas sociais, mais de 1.860 já no mercado e para além disso, reabilitação de casas para pessoas
1: mais pobres. Jânio Cabrito, que políticas que PTS traz para a habitação?
2: PTS propõe Programa Nacional de Habitação Jovem, com renda acessível e crédito bonificado, acesso facilitado a terrenos, e bem como também programas de reabilitação de casas. E aproveito a licença para trazer mais uma mensagem que não houve na rua. Dona Maria, ela de Várzea tem casa, está aqui. É flã, maguentes, todo ano, também está prometendo, Esse ano de câncer, na miséria, teto quase está aqui. Mas ele costuma com fome. Hoje, esse ano, quando chega nele, é flã, nenhum, nem outro. Nunca se está seta em Osli. Mas passa com seus materiais de casa de banho, com sua cesta básica, riba dele, escadal para a moda, me flama de cansa, me acostuma com fome, que goce já, escamia se bem tapa a barriga de 4 em 4 anos. No Tafla também, mas no DIB tem habitação e terreno para jovens, com zonas urbanizadas. Para que fazer isso? E urbanização e de empresários com camaradas, e de zonas para empresários com camaradas. No Tafla também, inclusive, no pergunta primeiro-ministro, um jovem que está ganha salário mínimo nacional, morre que terá banco garantia, morre que banco terá acesso a financiamento para construir sua casa. Não está fala de reabilitação de casas nas famílias da deita de noite que está dorme. Chuva é um coisa tão querido na Cabo Verde. Hoje, o Tati, a família está reza para tempo chuva, para que bem? 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Não está fala também de ter terrenos acessíveis, terreno de nossa terra já cá vendido. 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Ai, meu povo, já chega tempo, PTS está ali, já fala a verdade, não só esperam as respostas.
1: João Santos Luís, que políticas o CID te apresentar para resolver essa questão da habitação?
3: Não, é... Antes de dizer que o Sr. Luís Correia e Silva acaba ali para confirmar que o Estado também fazer concorrência àquela empresa que foi, portanto, o concessionado serviço de transporte marítimo, porque ele mesmo dizer que os barcos a ser comprados vão ficar sob a esfera do governo do Estado. Portanto, é que mal, é muito mal, muito mal. Dizer também que avance, nós nunca te pôr em causa a capacidade de avance. Nós não queremos dizer que o que é que não dizer que a concessão acabou por beneficiar mais Avance do que os cabo-verdianos. Avance, acabar de, ser concessionado aeroporto, ele subiu logo taxa. E o governo fica caladinho. O governo quer dizer não coisa. Portanto, quem que ganha com isso logo à partida? É Avance. E, portanto, modo de dizer que Avance, na primeira, logo à partida, ele entrega 35 milhões de euros, mas depois de 3 anos, depois que ele ter explorado que o serviço, ele acaba de pagar aquele valor. Portanto, isso é muito mau para nós, muito mau mesmo, e, portanto, e, entretanto, o Sr. Ulisses Correia e Silva, já que isso é normal. A questão da habitação, programa de habitação, nós, nosso programa de habitação, de subdividir na duas partes. Reabilitação urbana, que é uma questão que Cabo Verde a precisar, e que quando não tem chacote, que quando MPD está no poder, MPD está a reabilitar algumas casas dos militantes do MPD. Quando o PCV está no poder, ele está a reabilitar algumas casas dos militantes do PCV. O CID quer ter uma postura completamente diferente. O CID quer, portanto, essa capacidade política a partir de 17 de maio, para reabilitar todas as casas com dificuldades, portanto, de pessoas que têm recursos, ou seja, fazer o bem sem olhar a quem. E, portanto, esse tem que ser a atitude do CID. E notem também no nosso programa, na nossa proposta, construção de habitação social a custo controlado, acesso ao crédito bonificado para jovens, redução dos custos de notariados, os custos associados a empréstimos e também crédito bonificado para jovens que crê isso, efetivamente, têm acesso a casas sociais, mas eles têm acesso a crédito para fazer-se as casas, portanto, da forma que as crê e da forma que as bem entender.
1: Amando Barbosa Vicente.
4: Moçoli, diante de dois presidente de Câmara, um ex-presidente, e que, na verdade, tem responsabilidade na questão da habitação, sobretudo ali na praia. Na praia, e tem tido a crise de forma desordenada. Pessoas também ocupam um espaço, ocupam ladeira, ocupam ribeira, porque, na verdade, aquele doce presidente de Câmara ali nunca preocupa com o direito de cidadão a ter habitação. E isso é preocupante. E nós, o que nos está hoje também, é empresas, política habitacional foi entregue a empresas privadas. Aquele era trabalho de câmaras. E câmaras que devia, por exemplo, no crescimento de cidade, Baba não tem circular de praia, que, por exemplo, é uma boa referência para crescimento de cidade de praia. E, infelizmente, aquele doce presidente de Câmara ali ignora direito à habitação que o cidadão tem. E o que notou é Simansa Flanhos, notou hoje empresas privadas, te chega na local virgem, te planifica, te cria estrutura, depois te faz dinheiro com venda de lotes de terreno, que lotes de terreno que pertence a cidadão cabo-verdiano e que esse lote de terreno é vendido num preço que, regra geral, se cidadão médio, cidadão com rendimento médio, que te consiga cumprir aquele lote. Portanto, na política habitacional, não tem dois senhores ali que é francamente responsável. Me quando o atual presidente de Câmara foi eleito, tinha uma esperança, mas na verdade não estancava a construção clandestina ali na praia. Mas infelizmente tive uma grande decepção porque continua a ignorar direito de habitação.
1: Francisco Carvalho, que política se pensa ver a trazer para essa questão de habitação?
5: Então, fica com a sua esperança, mas que os moradores de aquele bairro que chamava Capadócia, que logo no primeiro mês que entra na Câmara de Praia, que tinha aquele conjunto de barracas lá no fundo de Jamaica, ainda fica com a sua esperança, mas você segue esse debate, que é para expor e testemunha medidas concretas que não toma em relação a proteger pessoas que não acham na relento. Ainda fica com tua esperança, mas grupos de trabalhadores de Câmara Municipal de Praia, que passam a ter acesso a lote de forma indiscriminada, mas também você segue tudo trabalhadores, na Câmara de Praia, trabalhadores, está trabalhava na distribuição de lote, mas isso fica só todo diabo. Ainda fica com tua esperança, mas você está bem. Ainda fica com tua esperança, mas tudo que os agentes de Polícia Judiciária, aquele grupo, se nós estamos, você siga esse debate. Mas olha a quantidade de lotes que me distribui dentro de quadro legal. Fico com a esperança, mas agentes de Polícia Nacional, mas também, mas até sigue. Fico com a esperança, mas jovens, uma pessoa sem nenhum rendimento que não atribui lotes na Vale de Palmarejo Grande, mas também, mas até sigue. Fico com a esperança de que ali. A nós, na Câmara de Praia, já não faz trabalho em termos de reabilitação, em termos de construção de casa de banho. Nós que bem defende as bandeiras de construção de casa de banho para dar dignidade para pessoas. Não tinha na Câmara, não tinha uma empresa na Câmara de Praia que tem bem de lote dentro da Câmara, mais barato que a própria Câmara. Não acaba com ele, não fica.

0: no cabo que o Cusa Equinote na Câmara de Praia, que era leilão para ter acesso a lote. No cabo que o leilão, para alguém poder ter acesso a lote normal, para o balcão, para a porta de frente. Não tem estado tomando medidas e também a largueza para isso. Concretamente, o senhor toma a casa para todos. Que as outras medidas que é falado ali, questão de cooperativa, questão de crédito e bonificado, acesso para jovens, etc., é medidas que aconchegam. O que só falta é coragem, igual, que é para implementar novas medidas ao nível de governo e não para concordar com a Câmara, sim, o governo do MPD faz. O governo do MPD passa a ter habilita a casa, passa a fazer casa de banho, que é missão de câmaras municipais. Não tem trabalho junto com câmaras municipais, na tudo que esse tipo de projeto ali, para empoderar câmaras, para tudo presidente de câmara de Cabo Verde, tem a oportunidade de implementar medidas concretas na área de habitação.
1: Muito bem, réplica em relação à questão de habitação da começa com o líder de MPD.
2: Sim, em primeiro lugar, uma das primeiras medidas que o governo toma foi de transferir para câmaras municipais que as casas de tipologia classe A, de casa para todos, isso é uma realidade. Segundo lugar, é responsabilidade, de facto, de câmaras fazer boa gestão e planeamento do território municipal para poder ter espaços disponíveis para aquisição e construção de habitação. A reabilitação urbana, que tem um governo neste país ali que mais faz investimento na requalificação urbana e ambiental. Governo que até concordo com câmaras, é parceria. Os fundos é disponibilizado pelo governo. Os projetos são apresentados pelas câmaras. Aquelas câmaras que conseguem, de facto, e conseguiram ter dinâmica, conseguem bons investimentos para a qualificação urbana e ambiental, conseguem investir fortemente nas redes de água, esgotos, acesso à casa de banho, com financiamento do governo. Tem outros que conseguem, é que é o problema de...
1: Jânica Brito.
2: É que é o problema do governo.
3: E tortiros de arco de poder... Te lembro, mas não se casa que está ataquei. Só na tempo campanha. Esse tempo ia dar o ferro à vontade, cimento, ia compor casa de banho, cheque, nem no catapapia. Outora, não estou vista falha, não te pensa que esse trabalho que está fazendo, está traz dinheiro de seus bolsos. Não, dinheiro é de nós, dinheiro é de povo. É dinheiro de povo que tá torna, tem que ir bem para o povo, por isso que tem que estar fazendo políticas públicas para bem de encontro a povo. Não te aproveita para perguntar ao senhor presidente de PICV que este reino de Babilônia que vendeu para todos os camaradas na preço de 1.500 conto, fez bem rebendigosse na 10 mil conto, na 8 mil conto, e para morrer. Se fazer o tanto assim, para morrer que não nunca tive acesso a ele. Não se está falando também de uma governação de MPD que está de ouvir só para seus gentes. No, juventude cabo-verdiana, você está esperando para nos responder pergunta. Morde que um jovem que está ganhando salário mínimo está tendo acesso a financiamento bancário.
4: Não, Sr. Francisco, nhota lhe vanglória, atribuição de lotes, de terreno. Terreno que é de nhó. Nhó tem obrigação de atribuir lotes para jovens e para pessoas de praia fazer esses casos. É que nenhum favor nhó está a fazer, não. Portanto, li que ali não tem que vanglória aquela coisa ali. Depois, não sei mesmo, praia se desorganizado, praia se sujo, praia se cheio de buraco. E, portanto, não tem que ter transparência na coisa que não está fala, não é? Não tem que ter transparência. Agora, e o Sr. Ulisses Correia também tem que convir comigo que, de facto, na época de campanha tem dinheiro para tudo. Neste momento... Todos os presidentes de câmaras do PICV estão a fazer campanha para o PICV. Todos os presidentes de câmaras do MPD estão a fazer campanha para o MPD. Ou seja, é um gasto de recursos públicos utilizados abusivamente para fazer campanha para os dois partidos.
1: Para vós, Vicente.
5: É, medida-se que Francisco Flamengo toma é medida insuficiente. É medida para a polícia, ou é categorias bem definidas, para a polícia, para trabalhadores de câmara. E que os outros cidadãos? Como que te fica? Que tem um plano geral de crescimento de cidade, para bolotia, para vindo de cidadão, por aforamento, e coisa que devia fazer. Outra coisa é casa de banho, nós não estamos, da gente está a falar assim, bom, lhe ensino fazer o casa de banho, ao lado que fazer o casa de banho, para modo, ele é de outro partido, é que pertence àquele partido lá. Portanto, que essas coisas aí, não tem que pôr travão nele, e empresas que tomam conta de...

0: construção que se atafalhou, uma política habitacional, passa a ser assumido para empresas privadas, quase tudo que as empresas é dirigido para ex-governantes. É estranho.
1: Francisco Carvalho.
2: A mim tem que estar, explica e apresenta medidas concretas que não toma para poder saber. Na São Filipe, no cria áreas com um conjunto de lotes que é para disponibilizar para cidadãos ali na Cabo Verde. Na Gonçalo Afonso, também é uma outra área grande na São Filipe, que não urbaniza, não cria, não divide, não cria lotes, que é para cidadão cabo-verdiano poder ter acesso. Não tinha entendimento com o herdeiro de São Martinho, para primeiro vez, a Câmara consiga estabelecer entendimento com o herdeiro de São Martinho, que é para pôr e disponibiliza lotes também. Não se fazia mesmo coisa na Caiada. Então, é preciso informar cabo-verdianos para saber coisa que não faz na Câmara de Praia e que não sabem que continua a fazer. Nesse momento, não está em negociação com herdeiros de São Francisco, para não fazer exatamente a mesma coisa. E no tem estado, junto de empresas privadas, tem que criar condições também para facilitar. Não tem estado a fazer aquilo em termos concretos.
3: Muito bem. Vamos a uma nova ronda de perguntas. Jónica Brito Tavares, presidente do PTS. Poder local tem reivindicado também mais recurso do Estado para combater as assimetrias regionais. Tem havido também algumas críticas sobre a suposta discriminação por parte do governo de municípios. E caso o PTS, ou melhor, qual que é a ideia de PTS para resolver essas questões ou medida para relacionar poder central e poder local?
4: Discriminação de poder local que começa a negócio, não. Todo o tempo foi assim. Hora que um entra, está de ouvir para aquele que disse ele. Hora que aquele outro entra, está de ouvir para aquele que disse ele. Não está flama de antigo tempo, de não começa a trabalhar com objetivo e forma, claro, melhoria de condições de povo cabo-verdiano. Não está falando, nomeadamente, de juventude também. A mim, como jovem, para mim, está na realidade que está hoje e partidos políticos está debate seus interesses, está continua a defender interesse de alguns, é triste e lamentável para morrer que não sei ribarua, nem a lado, nem a vizinhança, não está continua a ter pessoas, está sofre. Povo cabo-verdiano, um povo trabalhador que já sacrifica seu. Esta começa a falar de dados, de desenvolvimento. Como é que se faz um trabalho só? Desenvolvimento que Cabo Verde está apresenta, que os dados, apesar de ser para alguns, para maior, não está trabalha, que está goza de nosso trabalho esse. Mas, não está falando desenvolvimento que Cabo Verde tem, é sacrifício de povo cabo-verdiano. Ora que não fala de poder local, não está fala, hoje não tem quantos ministérios, quantos institutos. Já chega tempo de não alocar recursos para aquele que mexe. Educação, saúde, habitação, melhoria de rendimento de famílias. No Taflama, poder local deve dar maior atenção no sentido de não ter poder local com autonomia, como é aquele que está mais próximo de nossa população. Não tem ilhas que o poder local está completamente ignorado, como é que pertence a um partido diferente. É que começa de gosto em cima de Anuflá, mas é preciso hoje criar, dentro de que as estruturas que não tem, por exemplo, institutos e autoridades que também trabalham em desenvolvimento regional, que também trabalha distribuição equitativa de rendimento a níveis regionais também, para não descentralizar questões de capital, para não traçar foco e pressão de riba na cidade da praia, Petigala na São Vicente, Santo Antônio, Brava, Fogo, Maio, São Nicolau.
3: Muito bem, senhora presidente da UCID, em termos de descentralização, dessas reivindicação de mais recurso e da suposta discriminação, a UCID, o que é que defende nesta matéria em relação à relação que se deve manter entre os dois poderes?
5: A UCID defende um país descentralizado, um Cabo Verde mais descentralizado. E ao longo dos 50 anos, o que é que não tem verificado é um país centralizado, com um poder excessivamente centralizado e que está a sufocar as ilhas e municípios de Cabo Verde. Nós não te defender que tem que ter uma descentralização verdadeira, que não a desconcentração administrativa que os sucessivos governos de país, e inclusive aquele governo que também terminar ser mandato agora, portanto, desconcentração administrativa não serve o país. O que serve o país é uma verdadeira descentralização com acompanhado da atribuição de competências, recursos e autonomia para que os municípios e ilhas aproveitar e desenvolver todas as potencialidades que para poder, portanto, criar possibilidade para a população que está vivendo naquela ilha ter uma melhor qualidade de vida e ter um melhor bem-estar social. De qualquer forma, nós não te defender que até chegar naquele, até não chegar naquela situação lá, não te defender que os municípios têm que ter uma fatia, portanto, uma fatia do orçamento de Estado. Ou seja, se o orçamento de Estado for 100 milhões de contos, os municípios, nós não te defender que têm que ter 10% pelo menos daquela fatia do orçamento de Estado. Ou seja, cerca de 10 milhões de contos. Para fazer o quê? Para que os municípios tenham condições de fazer investimentos no saneamento básico, para fazer investimentos no tratamento de resíduos sólidos, para fazer investimento no desenvolvimento da economia local e para poder desenvolver efetivamente seis atividades em termos de turismo, em termos de cultura, em termos de agricultura e em termos de pesca, ou seja, todo o setor primário. E esse, tanto o PAICV como o MPD, que nunca teve interesse na fazer. Este teve interesse na concentrar poder, este tem medo de perder poder. Ao longo dos 50 anos, o PAICV, os governos do PAICV, que já governam esse país 30 anos, e o governo do MPD, que já governa esse país 20 anos, esteve sempre medo de perder poder, porque eles têm interesses instalados, interesses conjunturais instalados, eles têm medo de perder poder quando não têm Chile com potencialidade de desenvolvimento excelentes e as que até poder desenvolver, porque as que têm autonomia, porque as que têm recursos, porque as que têm que as competências que é para poder desenvolver e dar-se à população uma vida melhor.
3: Amândio Barbosa Vicente, essa Sim. relação poder central local e a necessidade de descentralização para combater essas assimetrias.
0: Antes de entrar lá, deixa-me fazer uma pequena parte rápido na questão da habitação. Minta hoje, mas na verdade, circular de praia devia ser um bitola através de qual praia devia desenvolver, devia tinha bairros que te criava, para na verdade porque tem construção clandestino, que ainda hoje continua porque política de Câmara, que também lá de Dr. Ulisses Tichiga, Dr. Francisco, política de câmaras municipais é até certo ponto favorável a empresas privado, que no fundo têm guentes de PAICV nessas frente. Tem guentes de PAICV, tem guentes de MPD, guentes que tive responsabilidade na governação dessa era. Portanto, tem alguma coisa estranha para ali que a mim que está aceitando muito rapidamente. Agora, quanto à descentralização autárquica, não te pensa meio um caminho, mas na verdade, câmaras municipais têm que ter mais poder, mais recurso, para, na verdade, desenvolver atividade, mas democracia é poder próximo de cidadão. O que Djangobi e companheiros já falaram ali, é, na verdade, tem discriminação, isso é uma realidade, a hora que PAICV está no poder central, ele discrimina câmaras, de MPD, ora que MPD é inversamente. Então, que ali é coisas que recorrente que deve e pôr o travão, que sabe se através de lei ou se através de comportamento de próprio dirigente. Ali na questão de poder de coisa que pode deixar de transição de parlamentarização de poder municipal. Se não se concorre ali, só para a Assembleia que tem eleição de 12 votos, 12 listas, para serba também só uma lista para resolver o problema de guerra.
3: Francisco Carvalho, presidente do PAICV, essas assimetrias, necessidade de mais recursos e a